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1: Alô, navegante 104.7 Educativa FM, chegando para você mais uma edição do programa Na Cadeira do DJ. Boa noite, meus parceiros, Daniel Rockenbach, Gilson Espíndola.
2: Boa noite, professor. Boa noite, ouvintes.
1: Chegou quarta-feira.
2: Isso aí.
1: Dia desse programaço ao vivo. Hoje a gente tem o privilégio de estar recebendo aqui no programa Na Cadeira do DJ, uma vez mais, o professor Pimenta, o escritor Henrique Pimenta. Ele vem ao programa falar sobre o livro Atirei uma Pedrinha na Lagoa Mansidão, que será lançado em Campo Grande agora no dia 7, na sexta-feira, tá bom? Às 19 horas, na livraria, não sei se é Amor ou é Hamor.
3: A gente fala Amor.
1: Amor, né? E, mas você também já lançou o livro no aqui agora na Flib, né?
3: Isso.
1: Recentemente, agora, né, aconteceu a Flip, você esteve lá em Bonito e fez o lançamento lá, né? O Pimenta é radicado em Campo Grande desde 1995, mestre em estudos literários e chega ao sexto livro publicado. É o herói da resistência.
3: Mais um.
1: Mais um. É, a trajetória do Henrique passa pela poesia e pelo conto, e ele vai contar tudinho pra gente. Eu já recebi aqui, viu, Pimenta? Muito obrigado. Pimenta chegou e já me deu uma edição, uma cópia aqui da edição.
2: Recebemos.
1: Do Atirei uma Pedrinha na Lagoa Mansidão. E o curioso é que eu abri o livro, na hora que eu abri na primeira... Abri, Daniel, caiu sobre a rodoviária antiga. Aí me deu um flashback, né? Porque eu morei ali desde os 6 anos de idade até os 17. Vi todo o processo, né, Pimenta? Te contei, comentei com você,
3: contou,
1: né?
3: Contou.
1: Bem-vindo, Pimenta.
3: Joia. Bom, gostaria de dar boa noite, né, pro Celito, pro Daniel, pro Gilson. Tem uma pessoa que tá aqui, uma intrusa, que a minha filha tá fazendo uma cobertura, Thaís Pimenta também. Boa noite.
1: Obrigado pela presença, hein, Thaís?
3: Isso. E a todos os ouvintes, né, da 104,7.
1: Muito bom. Ô Pimenta, vamos começar pelo começo, então, né? Vamos falar, não tão começo assim, né? Não tão começo, mas vamos falar primeiro de Bonito? Depois vamos. A gente fala do processo criativo e dos livros lançados e tudo mais.
3: Perfeito.
1: Como é que foi a Flib? A Flib realmente, ela se estabeleceu, né? Tem que tirar o chapéu para a professora Maria Adélia Menegazzo, né? Uma pessoa extraordinária, né? Realmente um pilar, né, da nossa cultura, literatura, artes e tudo mais, né, Pimenta?
3: Sim, sem dúvida alguma. É, então, a nossa... Não seria muito adequado utilizar assim, um vocabulário da área militar, mas é quem capitaneia, né? É a nossa curadora, né, da Feira Literária de Bonito, que chegou ao marco histórico de 10 anos, né? Completou 10 edições. E sempre com a Maria Adélia, o Carlos Porto e outras pessoas. Sim, que
1: Carlos
3: estão
1: Porto,
3: ali.
1: Carlos Porto, com certeza.
3: O que acontece? Eu fui convidado há algum tempo para ser responsável pelos autores de Mato Grosso do Sul, né? Então, a Feira Literária sempre aquinhou, sempre trouxe os autores de casa, né, de Mato Grosso do Sul, mas precisava dar uma organizada. Aí a professora Maria Adélia, ela me convidou, eu aceitei o convite, então eu já estou nessa, fazendo uma... sendo um auxiliar de curadoria e também fazendo a produção do Dedo de Prosa com os autores de Mato Grosso do Sul. Nas duas últimas edições, nós tivemos 44 autores, né? Só sob a minha responsabilidade. Porque existem ali também outras mesas, né? Tem a mesa dos quadrinhos, tem a mesa dos intelectuais negros, tem a mesa das meninas do Mulherio das Letras. Então, é bastante contemplada a autoria do pessoal de Mato Grosso do Sul pela Flib. E assim, é um fenômeno, né? Estimulando a leitura, estimulando a escrita, apresentando o livro para a molecada. E eu acho que o trabalho mais bacana, eu escutei de alguém e vou repetir isso, né? O trabalho mais bacana é feito com as crianças lá na praça.
1: Tem, sabe? Um link com as escolas, né?
3: Isso.

0: sem pensar num sistema capitalista e consumista,
1: Sim.
0: mas vão ser os nossos leitores daqui a pouco, né?
2: Sim. Foram, essa é a décima, né? Foi a
0: É
2: décima, né?
0: décima,
1: Décima.
2: E a gente já percebeu, a gente já percebe que teve fruto já, né? Porque o que tem de gurizada nova aí na literatura, né, cara? Que com uma produção bacana aqui no Mato Grosso do Sul, né? Eu
0: sim.
2: acho que já é um retorno aí. A gente tá até comentando aqui, né? O
1: Já
2: Daniel tava
1: é um
2: falando,
1: resultado, né?
2: né? Falando
1: Já é um
2: de
1: resultado.
2: alunos que vieram. Comentar, né, que, pô, comecei porque naquela leitura lá e tal, então
1: Inclusive, o
2: esses...
1: Pimenta comentou em off aqui que dois ou três alunos estiveram em Bonito,
0: Isso,
1: seus alunos, né, Pimenta?
0: isso, meus
1: Sim.
0: ex-alunos estiveram lá praticamente
1: Prestigiando,
0: para prestigiar o
1: prestigiar o
0: lançamento do
1: lançamento
0: bacana livro, né?
1: do Atirei uma Pedrinha na Lagoa da Mansidão. Daniel, você esteve lá em Bonito agora nessa edição também,
0: Isso.
1: né, Daniel? Daniel frequenta. Desde quando, Daniel?
3: A Flib?
1: A Flib, desde a
3: A Flib
1: primeira
3: desde a
1: edição,
3: segunda.
1: segunda
3: É.
1: edição.
3: Cara, uma coisa sobre o Pimenta, que acho que é muito interessante e que está fazendo parte de toda essa movimentação da Flib, né? A gente até conversou lá, é o
0: Sim.
3: dedo de prosa, né?
0: Sim.
3: E uma coisa que eu achei muito legal que repercutiu da Flib é que o pessoal começou a notar e elogiar isso. Principalmente nessa última edição, que é a distinção, a não mais distinção entre os autores de fora e os daqui.
0: Que
3: E isso foi
0: bacana.
3: muito bacana. E parte, grande parte disso foi você que construiu com o dedo de prosa. Porque não é fácil mediar 3, 4 meses no dia, né?
0: Seis. Ah, sim. É,
3: Até
0: pode
3: mais,
1: por
3: até.
1: dia?
0: No total foram 6 meses
3: Seis.
0: em toda a Flib, né? Mas
3: Então.
0: teve caso ali de 2 meses.
3: E aí
0: Dois meses.
3: você multiplica o número disso por 4 autores, às vezes eu via,
0: Sim, sim,
3: e
0: sim.
3: ter que equilibrar esse tempo em 1 hora e todo mundo e ler todos eles. Porque
0: É,
3: o Pimenta leu a maioria,
0: esse
3: né?
0: é o detalhe. Não, eu
3: É.
0: tenho que ler pelo menos o livro
3: Então.
0: mais recente de todos os autores, né? Então,
3: E.
0: porque como é que você vai fazer uma entrevista
1: Sim,
0: com um literato?
1: exatamente.
0: Assim, como é que é
1: É,
0: seu processo criativo? Não,
1: exatamente.
0: assim, vou perguntar do
1: Isso aí.
0: livro, da carreira
1: Claro,
0: literária,
1: lógico,
0: como
1: lógico.
0: vocês aqui muito bem fazem.
3: E espalhar, e fazer isso em 10 minutos para cada autor, no máximo, assim, e equilibrando ali para dar, encaixar 1 hora,
0: A
3: fazer
0: mesa tem a
3: isso.
0: duração de 1 hora e tem que dividir o
1: E
0: tempo entre todos os
1: de
0: autores.
1: forma muito mais profunda, né? Porque
3: É.
1: aqui é um programa de rádio que se
0: Sim.
1: atreve, né? Um programa atrevido,
0: Não, mas vocês fazem muito bem.
1: né? E lá não, lá realmente tem o um olhar sobre essa produção, né, Pimenta?
0: E depois tem o Flipcast,
3: E o
0: né? Que é
3: Flipcast
0: um
3: teve.
0: videocast
1: Sim.
0: específico ali e é feito com todos os autores também, né? Tanto os de Mato Grosso do Sul quanto o pessoal de fora. Aí no caso de fora ficou mais o Febraro ali,
3: Febraro.
0: que ele cuida
1: Sim.
0: dos autores de outros estados, né?
1: Menino bom demais, né?
0: É
1: Um
0: excelente.
1: jovem e
0: Nossa,
1: talentosíssimo, né?
0: sim, sem dúvida
1: Ô,
0: alguma.
1: Pimenta, conta um pouquinho como é esse processo assim com cada autor e com a audiência, porque há uma interação com a audiência depois, tem esse dedo de prosa, pressupõe que a gente vai abrir uma conversa, né, sobre a produção literária desse determinado autor, é isso?
0: Sim, bom.
1: Dá tempo? Essa é a
0: Conforme eu
1: questão.
0: falei, eu tenho uma certa
1: Dá,
0: facilidade.
1: né? Dá um. É.
0: A minha facilidade é que eu costumo frequentar muito a cena literária de Mato Grosso do Sul.
1: Sim.
0: É lógico que eu fico mais em Campo Grande, mas é onde nós temos o maior número de autores, né? Então, para além de conhecer a obra, normalmente eu também já sou amigo, já sou um cara bem chegado em
1: Sim.
0: relação a autoras, a autores, né? Então, eu tenho essa facilidade para me comunicar
1: Sim,
0: com os outros
1: com eles,
0: autores.
1: né?
0: Agora, o processo em si eu tenho que separar um tempo para cada um dos autores, né? Tenho que deixar ele falar um pouco sobre o livro mais recente, porque também ele tem o interesse em
1: Claro,
0: divulgar e
1: lógico.
0: vender o livro. Falar um pouquinho da carreira literária, e tudo isso tem que ser, são mesas temáticas, né? É mais um detalhe. Então, tem que ir ali, enfim, tem que rebolar, mas a gente rebola bonitinho e no final dá tudo certo, né? O pessoal, via de regra, nós recebemos muitos elogios
1: O engajamento
0: dos
1: é grande,
0: autores.
1: né? Do, da,
0: Sim.
1: da audiência, né?
0: Sim, o público é um público interessante, sim, mas é o público que está ali na

0: frente, né? Na parte
1: Claro,
0: ao vivo ali
1: claro.
0: do dedo de prosa, né? A gente não consegue interagir muito com a
1: Muito.
0: plateia devido ao
1: Ao
0: tempo,
1: tempo,
0: mas
1: lógico,
0: quando é
1: curto, né?
0: possível, alguém quer fazer algum questionamento e tal, ou então as pessoas também.
1: Isso acontece, né, Pimenta?
0: Sim.
1: Lógico.
0: Mas também pessoas pediram para fazer pergunta e eu falei, ó, o tempo estourou, mas você pode falar diretamente com o autor. É outra
1: Isso é legal,
0: facilidade,
1: né?
0: né? O cara
1: Pô,
0: sai do
1: isso é
0: palco,
1: muito bacana.
0: isso. Aí vai bater um papo lá com a pessoa
1: Um
0: que
1: tete a
0: tem
1: tete ali
0: interesse.
1: com o seu
0: Esse é o
1: próprio
0: elemento mais legal,
1: escritor.
0: porque daí, assim, tipo, isso acontecia com os autores daqui e os de fora. Não teve Itamar Vieira do Torturado, blindado pelos assessores, sei lá, eu fechado lá no hotel. Não, ele tava lá assistindo junto com o pessoal, ele viu mesas lá, né? Ele viu, acho que a
1: Sim.
0: tua, viu, sei lá, o Simas também, todos esses que vieram de
1: Sim.
0: fora assistiam a programação e
1: Isso é muito
0: participavam,
1: importante,
0: né?
1: né?
0: Estavam lá, trocavam uma ideia, autografavam um livro. Era
1: Uhum.
0: bem tranquilo, assim,
1: Muito
0: né?
1: legal.
0: Em sua grande maioria, os autores de fora tratavam de igual para igual,
1: Sim.
0: né?
1: Isso é muito importante. Muito, realmente muito importante. Que bom que isso está acontecendo na área literária.
2: Literária, né?
1: Deveria estar
2: Sim.
1: acontecendo nas outras áreas
0: Deveria.
1: também, né? Ô, Pimenta. Como é que está a questão das editoras na Flib? Não sei se você tá a par disso, é a pessoa indicada para falar sobre o tema, mas eu tenho sentido que há um grande interesse ultimamente, inclusive da Academia Sul-Mato-Grossense de Letras, de participar de eventos fora, né? Levar autores para outras feiras e tudo mais, né?
0: Sim.
1: Você está mais ou menos a par disso?
0: Rapaz, doutor em editoras é o Daniel Rockenbach, quer
1: É,
0: dizer,
1: doutor.
0: que
1: Ele é
0: ele
1: doutor
0: sabe
1: nisso.
0: de tudo e mais um pouco, né? Mas assim, o que eu.
1: Mas, por exemplo, você, esse livro que você está lançando,
0: Certo.
1: Eu Atirei uma Pedrinha na Lagoa da Mansidão, qual é a editora?
0: É
1: É uma editora nacional?
0: uma editora da Bahia, do
1: Da
0: interior da
1: Bahia.
0: Bahia, né? Que eu já trabalho já há algum tempo.
1: Mondrongo, Mondrogo,
0: Mondrongo, que é
1: Mondrongo, rapaz,
0: isso.
1: que louco.
0: O editor é o Gustavo Felicíssimo. Ele é um cara que eu também tenho uma conversa franca, aberta, como um amigo, né? Então, o que eu quero em relação ao livro, ele consegue fazer para mim. E tem uma questão de preço, né? Porque, embora fale, não, você está lançando por uma editora, mas quem paga a edição sou eu, né?
1: Sim.
0: Então, eu procuro preço e qualidade. Então, a maioria
1: Para
0: da
1: lançar assim de saída, quantas cópias, Pimenta? Mais ou menos.
0: Olha, eu fazia uma edição com 100 exemplares,
1: 100
0: né?
1: exemplares.
0: Especificamente, isso aqui tem 300 exemplares, né? Vamos
1: Caramba!
0: dar um chutinho para.
1: Que
0: Quem
1: maravilha!
0: sabe, vamos participar de alguns concursos aí mais para frente, né? Tem que confiar também no taco, né?
1: Sim, sem dúvida,
0: 61
1: sem
0: anos
1: dúvida.
0: de idade, publicando,
1: Sem dúvida.
0: escrevendo,
1: É.
0: sendo professor de
1: Não, e você é um grande
0: literatura.
1: autor. Um grande autor.
0: Obrigado.
1: É. A gente sabe disso, né, Pimenta? Você também sabe disso, Pimenta.
0: Rapaz, eu sou obrigado a saber.
1: Tem, é obrigado a saber. A cena literária no Brasil, que você, como é que você enxerga essa cena, Pimenta? Para a gente assim deixar para o segundo bloco falar sobre o livro e sobre as
0: Não,
1: coisas, mas
0: tranquilo.
1: tenho curiosidades assim que eu tenho certeza que o nosso ouvinte tem curiosidade. Como é
0: Certo.
1: que tá a coisa da leitura no Brasil?
0: Rapaz, se a gente for buscar as pesquisas de leitura, a leitura
1: Porque a
0: não.
1: nossa geração é uma geração que leu muito, né?
0: Sim.
1: Hoje tem IA, tem hoje tem livros digitais, né? Que a
0: Sim,
1: pessoa
0: sim,
1: baixa na
0: sim, sim.
1: Amazon e outra e tal. O livro em si.
2: Houve, né?
1: Né,
2: Houve o livro,
1: ouve,
0: né?
1: tem
0: Sim,
1: audiolivros e tudo. Como que
0: áudio,
1: tá essa
0: houve.
1: cena, Pimenta? Se é que você tem interesse por esse tema, né?
0: Rapaz, bom, o que eu posso dizer? Eu leio muita literatura contemporânea, né? E eu acho que existem. Tem uma grande qualidade de texto e qualidade de livro, né? Então, isso vem acontecendo há bastante tempo. Hoje, se um cara fala, ah, eu queria escrever e queria publicar, ele tem muitas facilidades. Ele pode até tirar tem que tirar um dinheirinho do bolso, mas ele consegue publicar. E também existem editais de editoras que são relativamente importantes,
1: sim,
0: que a pessoa pode entrar ali no edital e a editora bancar, se não completamente todos,
1: tem uma todos curadoria, os cursos. A editora tem uma curadoria e escolhe determinadas obras e pode publicar.
0: Isso, aí publica. Perfeito. Completamente e entrega alguns volumes lá para o autor, para ele se virar. Então, melhorou muito, né? Agora, infelizmente, em questão de leitura mesmo, nós ainda estamos capengando, né?
1: Sim, principalmente...
3: Melhorou enquanto mercado, né? Hã? O mercado melhorou bastante, mas o número de leitores está cada vez mais difícil.
1: E não vamos nem comparar com países considerados de primeiro mundo, né? Se você comparar com a Argentina, com o Chile...
3: Pior que a gente está melhorando.
1: Tá bem? Tá melhorando?
3: Tá bem, porque...
1: Bom assim, você falar isso,
3: eu vou
1: Daniel.
3: Falar de uma estatística aqui, né? Não vou dizer exatamente a estatística, mas isso aí a gente tem percebido porque lá, como o livro é um objeto caro, tá cada vez mais difícil consumir o livro lá.
1: Sim.
3: Só que você tem muitas bibliotecas, e as bibliotecas públicas dão um show nas nossas aqui, assim, uhum, né? E aí você tem um diferencial, mas o público anda lendo menos também.
1: Também, né?
3: É. Aqui muito se discute isso, da estatística de leitura mesmo, né?
0: Sim.
3: Você como autor já deve ter percebido que muita gente às vezes tá com o teu livro, mas não lê.
0: Infelizmente.
3: Isso é uma realidade que...
2: Aqui é um problema muito sério, porque as pessoas querem parecer que são cultas, né?
3: Então.
2: Então ela compra livro, mas não lê.
3: Isso vem do livro enquanto objeto, que virou uma tendência desde 2012, o mercado editorial vem investindo nisso. Livro mais
2: vai
3: bonito,
2: num
3: livro
2: show
3: mais
2: de um isso. determinado artista, não porque gosta. Porque ele bota a melhor beca e vai lá para dizer que foi. Ah, eu fui no show do Djavan. Não gosta. Gosta do sertanejo. Então, assim, é um negócio complicado, né, cara? A nossa sociedade hoje, né? Ela vive uma fantasia. Eu não sei se isso é reflexo da internet ou a internet é reflexo da sociedade. Eu não sei. Mas é uma coisa... mundo fantasioso, né?
3: E é curioso que isso deixou o mercado lá em cima. O mercado está voando, parece. Mas só parece, né?
0: Um aspecto a ser destacado, né? Assim como o lado positivo e negativo de feiras, de concursos, festas literárias, né? Grandes eventos, bienais... Então, atrai bastante público. Aí, o que aconteceu? O livro se transformou num fetiche, né? Num objeto de consumo chique e tal. Ah, eu tenho livro, comprei tantos livros e tal. E cai nessa situação, o cara tem uma linda biblioteca e não lê os livros da
1: uma
0: sua biblioteca própria
1: biblioteca. Que ele desconhece. Que louco. Gostei do que o Daniel falou, né? As editoras investindo cada vez para o livro ficar mais bonito. Mais atrativo. É muito louco, né?
3: E nunca é demais ter livro, que tem que lembrar também do que o Eco falava, né? O Humberto Eco falava esse lance de você tem remédio em casa e você não toma todos.
1: Exato.
3: Então, se você não leu todos os livros da sua biblioteca, não tem problema, continue lendo.
1: Continue comprando os livros dos nossos autores.
3: Também, né?
1: Muito bom.
3: Mas leia, né?
1: É isso aí. Vamos para a primeira canção escolhida pelo nosso convidado. Vamos de Aldir Blanc com Dois Bombons e Uma Rosa ou Chico Sainz, Amor de Muito? O que você manda, Pimenta?
0: Ah, vamos de Aldir Blanc.
1: Vamos de Aldir Blanc, esse grande sagrado. Dois Bombons e Uma Rosa. Depois da canção a gente retorna para continuar o nosso bate-papo. Segura aí rapidinho, a gente volta já já.
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1: Gostei do conselho de Dalva, né? Do Aldir. Sensacional. Aldir é incrível, né? Pimenta, ótimo. Você estava comentando, inclusive, a gente ouvindo a canção, que tem os teus poemas também, tem os contos, tem um pouco disso, né? Desses conflitos, dessas...
2: Sim, sim. Esses problemas de relacionamento.
1: De relacionamento, né? Sim. Agora o Aldir é uma navalha afiada, né?
2: É um gênio.
1: Sensacional. Muito. A escolha perfeita para este momento, né? Do nosso bate-papo. Ô Pimenta, a gente tá para fechar o primeiro bloco, a gente vai tocar mais uma, né? O Amor de Muito, né? Do Chico Science, para fechar o bloco.
2: Ótimo.
1: Mas na saideira. Vamos fechar então essa conversa aí da Flip, para a gente no próximo bloco já entrar no lançamento aqui em Campo Grande.
2: Ótimo.
1: Né? Além de todo esse movimento, todos os processos que você tocou lá na Flip como um auxiliar luxuoso da curadoria da professora Maria Adélia. Como é que foi o teu lançamento lá em Bonito? Né? Como é que foi o lançamento do teu livro naquele momento especial lá?
2: Rapaz, foi bastante agradável para mim, porque vários amigos, né, estavam ali participando. Esse processo de lançamento de livro, da forma que foi feito esse ano, foi uma experiência, né? Então, é a primeira experiência. Então, se gastou cerca de 30 minutos para cada autor. Então, ele tinha um espaço...
1: Foi um tempo legal, né, Pimenta?
2: Isso. Ele tinha um espaço que ele poderia falar, interagir com alguém, pedir alguma mediação. No caso, como eu já estava envolvido com várias outras coisas, então eu mesmo abri o verbo, eu fui meu próprio mediador.
1: Sim.
2: E dei a palavra a algumas pessoas, né? Mas conforme você já adiantou, lá eu tive dois ex-alunos e isso me comoveu bastante, né? Então, a Brenda e o Samuca, que o Daniel
3: É, o
2: co
3: Samuca,
2: conhece
3: né? É.
2: também, né? Então, eles falaram lá, eu venho aqui para o seu lançamento, né? Então, esse laço afetivo em relação ao período que a gente foi professor, né? Hoje eu já sou aposentado, mas é algo que fica. E outra coisa que chamou atenção, o Marcel, né? O companheiro da
3: Sloane.
2: escritora Sloane, ele falou: Pimenta, eu gostei muito do que você falou com seus alunos. Você demonstrou que você conhecia os alunos. Eu falei de coisas dos alunos, porque não é só a gente que marca o aluno, né?
1: Sim.
2: E o aluno também nos
1: Também,
2: marca, né?
1: sem dúvida.
2: E eram excelentes alunos,
1: Sem dúvida.
2: eram excelentes alunos. E seguiram a vida. Um hoje está na área da medicina, o Samuca,
3: Samuca.
2: e a Brenda é professora de francês na L'Alliance Française de Sion.
1: Que
2: Elle
1: lindo, hein?
2: parle très bien le français.
1: Que lindo, lindo.
2: Então, o lançamento foi bastante bacana. Conseguimos vender alguns volumes, isso também é
1: Isso,
2: importante, né?
1: importante.
2: E houve a divulgação, que é o mais importante de tudo, né?
1: Sim, uma boa divulgação. A gente vai sair então para fechar o primeiro bloco do programa ouvindo o Chico Science, Amor de Muito, esta fera também que foi o Chico, né? Chico Science foi realmente fez uma revolução na música pernambucana, né? E brasileira, diga-se de passagem, né? Vamos conferir então essa canção com ele. Depois da canção, um pequeno intervalo com apoio cultural da emissora e a gente retorna para o segundo bloco. E aí vamos falar especificamente aqui com o Pimenta do livro, né? E do lançamento do livro aqui em Campo Grande nesta próxima sexta-feira, às 19 horas, lá na Livraria Amor, tá bom? Segura aí, a gente volta já já.
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4: Pessoal, a nossa dica de hoje é muito obrigado. As mulheres devem dizer muito obrigada. Os homens devem dizer muito obrigado. É uma questão de gênero. O importante é esta concordância aqui, ó, um pouquinho complicada. As mulheres disseram muito obrigadas. Os homens disseram muito obrigados. Obrigado é grato. Então, eu estou grato, ela está grata. É um adjetivo, flexiona naturalmente. Muito obrigado, pessoal.
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5: Estamos de volta, segundo bloco do programa Na Cadeira do DJ. 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Nosso programa hoje, entrevista, conversa, né? Um bate-papo com o escritor Henrique Pimenta, que acaba de lançar em Bonito, na Feira Literária de Bonito, o livro Atirei uma Pedrinha na Lagoa Mansidão, e vai lançar esse livro aqui em Campo Grande na sexta-feira próxima, às 19 horas, na Livraria Amor. Eu não sei o endereço da livraria, alguém sabe o endereço, a localização?
6: Rua Amazonas 1080.
5: Na Rua Amazonas 1080, tá bom? Se liga aí, que eu já ganhei o meu exemplar aqui, vou poder ler em casa, muito bacana. Ô Pimenta, aí eu gostei demais do prefácio do livro, não consegui ler tudo aqui nesse momento, porque eu recebi o livro agora, mas o prefácio é da Mariana Miranda, e gostei também do texto da contracapa, que é da Sloane Machado, que vai participar do lançamento, né, a Sloane, né?
6: Vai. Vai fazer
5: vai
6: uma
5: ser mediadora do autor com quem lá estiver. E outros que tais.
6: O Flávio Rocha também vai cumprir essa função.
5: Flávio também?
6: Né?
5: Que bom. Tá. Que massa.
6: Bom, vou falar um pouco sobre
5: por
6: o
5: favor.
6: Livro. Então, eu tenho que fazer alguns agradecimentos. Não,
5: sim, faça que eu quero falar um pouquinho do que está escrito na contracapa para você comentar.
6: Tá, joia. Bom, primeiro, Papai do Céu, que me deu um pouquinho de talento e eu ralei pra caramba para que esse talento aparecesse, né, em forma de literatura. Eu tenho que agradecer a minha esposa, que é minha primeira leitora. Então, Beth, um beijão, eu te amo. Eu tenho que agradecer os meus filhos por terem um pai escritor e suportarem essa realidade. Né? Eu sei que eles gostam, amam, né, mas... É difícil. Artista, vocês aqui, a maioria artistas, vocês compreendem, né? A gente vive meio no mundo da lua por vezes. Enfim, A capa, que é uma capa belíssima, vou também agradecer ao Fábio Kiel, né, que é um artista sequencial.
5: Grande Fábio.
6: Radicado
5: em Campo Grande, né?
6: Sim. Então é nosso amigo, muito amigo do Daniel.
5: E uma pessoa maravilhosa.
6: Sim. Então você já fez às vezes agradecendo o prefácio, o prefácio da Mariana Miranda, que é minha amiga, a Sloane Machado. Então acho que o meu editor, né, o Gustavo Felicíssimo. Você quer fazer alguma explanação primeiro?
5: O prefácio é o título do prefácio é O Horror Urbano de Henrique Pimenta. E a Sloane, ela escreve aqui, cara, sensacional. Os contos do Pimenta atuais são mordidos pelo sarcasmo, apresentando o azedume de narradores e personagens que não têm uma visão iludida do nosso mundo. Pelo contrário, são aqueles que estão à margem, desamparados, desvalidos, desabitantes, entre aspas, aqui da capital de Mato Grosso do Sul. Rapaz, é aquela coisa que a gente estava falando do Aldir, né? Você também tem uma navalha na carne. O Plínio Marcos, né? Você também tem uma navalha na carne.
6: Bom,
5: dos outros. Mas primeiro do próprio autor, né?
6: Bom, eu tenho uma grande influência e eu constato isso, acho que leitores podem também achar outras coisas, mas do Dalton Trevisan, né? Então eu gosto de falar de ser humano, embora a geografia predileta seja Mato Grosso do Sul, em especial a capital Campo Grande, a geografia...
5: Não espere uma literatura regional por conta disso, né, Pimenta?
6: Isso, mas... A grande geografia que aparece nos meus textos é uma geografia íntima. Eu costumo pesquisar a alma humana, mas de um jeito todo próprio, né? Seguindo o meu estilo. E eu tenho uma predileção por personagens problemáticos, narradores problemáticos. Então, eu costumo criar assim, perfis psicológicos com as pessoas normais, né? Normais, com problemas, às vezes problemas muito sérios, né? Que socialmente talvez não apareça, mas dentro de casa aparece.
5: Gente que frequenta os divãs da vida.
6: Então, eu acho que talvez daí essa noção em relação a...
5: O que é muito sério, né, Pimenta?
6: Sim. Eu tenho até um temor, porque às vezes eu imagino, poxa, quem vai querer ler isso, né?
5: Sim.
6: Mas eu faço uma literatura que incomoda e eu só sei fazer assim, né? Então, são pessoas, são seres humanos... São situações cruéis, às vezes, que aparecem, mas são situações do nosso cotidiano, infelizmente, né? Mas são situações do nosso cotidiano. Eu invento quase tudo, mas eu não invento nada. Eu vou pegando situações que eu vivencio, que eu observo, cotidiano, que eu leio no jornal, que eu assisto na televisão. Então, eu pego um pedacinho daqui, um pedacinho dali, daqui a pouco tem um conto, tá pronto, né?
5: Sim. Isso é muito importante, né? Porque te dá uma baliza, mais ou menos, uma digamos assim, um simulacro da realidade.
6: Sim, né? Sim. A gente convive com uma realidade, então vou entrar num outro aspecto. Não vou falar de política, mas posso falar de
5: uma verossimilhança, assim, digamos.
6: Isso. Vem de algum tempo, no Brasil e no mundo, uma ascensão de uma ordem ideológica muitíssimo estranha. Pelo menos para mim, é muitíssimo estranha. E eu sei que para boa parte da população mundial também é estranha, né? Então, essas coisas acabam nos comovendo e nos afetando. Então, falando assim de ordem prática, uma não aceitação de lutas das minorias, né? E eu sou 100% favorável às minorias. Então, se isso me incomoda, eu digo, ah, agora também vou incomodar o outro que está nos Sim. incomodando. Quando as pessoas pregam que não deve existir políticas públicas para classes mais necessitadas, para as pessoas que necessitam mais, para pessoas que estão, por vezes, abaixo da linha da miséria, Sim. entre outras condições sociais, então isso me chateia muito, né? Eu sou um cara, vamos dizer assim, de classe média. Eu nunca passei fome na minha vida. Mas tem muita gente que passa fome, passa sede, não tem o básico para sua subsistência. Então, são essas pessoas que necessitam de políticas públicas. Uma vez me perguntaram, Pimenta, um livro pode mudar uma pessoa? Eu falei, um livro eu não sei, mas políticas públicas direcionadas para pessoas necessitadas, isso sim, salva um bocado de vidas.
5: Boa, Pimenta. Muito bom.
6: Então, isso vai aparecer na minha literatura, não tem como fugir. Eu não falo explicitamente, ó, é política X, política Y, mas é perceptível. Então, já me disseram assim, você tem muitos personagens fascistas. Eu demorei a compreender, mas sim, sim. Eu tenho que demonstrar que existem pessoas fascistas fazendo coisas muito erradas.
5: Sim.
7: E esse é um ponto legal, porque assim, você discute uma coisa que a gente anda vendo em falta até na literatura nacional, assim, não é só, que é justamente essa discussão das pautas a partir de, né, você falou da questão das políticas públicas, discutir uma coisa a partir de uma minoria, a gente já sabe, já vê o problema todos os dias, já vê tudo aquilo, todo esse drama, mas existe aí uma classe média 6.000-sada, existe uma parte da população que opta por esse tipo de coisa, né, pelo fascismo abertamente ou por essas coisas, que deveria ser mais discutida. E aí estão as frestas, a coisa toda, aí está a literatura. Porque se você for romantizar a pobreza, vamos colocar com todas as letras assim, né?
6: Concordo.
7: A gente vê uma literatura cada vez mais pautada e meio pobre até. Meio assim, sem recursos, sem... Eu tenho visto muita crítica falar sobre isso, como a literatura está ficando uma coisa assim cada vez mais de encomenda. Tem editor que, nas grandes editoras, que pede. Ó, seu livro tem uma pauta interessante. Uhum. Não deveria ser só isso, né? E aí, assim, aí brilham aqueles que falam sobre o problema. Nosso Sim. cinema já fez isso no passado.
6: Sim.
7: Se a gente pensar,
5: falando em literatura por encomenda... Eu acho que esse é um gancho maravilhoso que o Daniel coloca aí. O que é esse grande autor, Henrique Pimenta, pensa sobre biografias autorizadas?
6: Ó, devo confessar que não sou assim, um grande leitor de biografias, né? Mas parece algo bem estranho, né? Você tem que autorizar uma biografia, ou seja, o autor da biografia... só vai fazer aquilo que o biografado...
5: Você faria, quiser. Pimenta?
6: Não, não. Não. É, não. Não faz parte do meu métier, não. Eu acho estranho, né? Mas tem um mercado para isso, né?
7: Tem um mercado, inclusive, para quem faz, né? Porque tem uma galera que assume um ghostwriting aí só para ganhar uma grana boa com isso, inclusive.
6: É.
8: E hoje tá fácil de ganhar grana com a IA, né?
7: É. Então, agora,
8: pede para ela fazer e tá tudo certo. Aí o cara lança 10 livros no ano.
5: Muito louco.
8: Aí, escrevendo. Mas, Celitão, você falou sobre a Contracap e tal, né? Agora tem uma coisa bacana aqui que a Sloane fala, né? Ao leitor, coragem.
5: Muito bom. O Pimenta, são... Quantos capítulos aqui são...
6: Aí estão listados todos os contos.
5: Todos os
6: contos. Eu acho que são 18, se eu não estou equivocado.
5: São 18. A Bicicleta Vermelha, Mundo Proibido, isso, Fazenda isso. Pérola, da Antiga Rodoviária, Zap, Duas Irmãs, Ascensão do Macho, Meu Nome é Pâmela, Má, Mini Contos, Aos Olhos da Tragédia, Cintilante, Aula e por aí vai.
6: Certo.
5: Rapaz, são 18 contos, então?
7: 25.
5: 26,
8: acho.
5: Como é?
6: Eu sou de letras.
7: Mini contos também, né?
5: Você reuniu isso, você compilou isso ou isso tudo é atual? Você foi escrevendo ou tem coisa que estava lá no baú, você foi compilando e acabou dando... Aquilo deu nisso, ou é assim, 26, foi 26. Agora mesmo, mandando bala e saiu.
6: Não, eu sempre trabalho com um projeto literário.
5: Você já tinha um projeto de escrever esse livro?
6: Sim, sim. Eu não, também não tenho nada contra, mas a pessoa diz, vou fazer um livro de contos. O cara escreve um bocado de conto e junta ali.
5: Sim.
6: Na realidade, está fazendo uma espécie de uma antologia.
5: Sim.
6: Tem um projeto literário, quer dizer, tem uma temática principal e as minhas escolhas, quero escrever sobre pessoas... que, se não estejam em Campo Grande, lembrem alguma coisa de um campo grandense, sim, de um sul-mato-grossense. E essa questão de perfis psicológicos bastante graves. Né?
5: Sim.
6: Então, em todos os contos aqui, nós temos situações em que as pessoas, às vezes, estão no limite. Estão no limite, né? Então, obrigatoriamente, eu sigo alguns requisitos, né? Também não me limito completamente a isso, mas essa é a base. E, número um, um conto muito bem escrito em boa língua portuguesa, né?
5: Ô, Pimenta,
6: com todos os desvios necessários, mas bem escrito.
5: Quando é que você sabe que o conto ficou pronto?
6: Rapaz, agora sim. Posso contar uma história rapidinho?
5: Porque quando ele se livra de você, do autor, fala, não, eu vou andar sozinho. Como é que é isso, Pimenta?
6: Eu tenho uma compulsão. Vou contar a história rapidinho, tá? Eu tenho uma compulsão de revisar o texto, né? Então, esse livro aqui, ele estava praticamente pronto em 2022. Aí eu entrei em negociação com uma editora, a coisa não foi muito para frente e tal. Mas em 2022, então, lá no final do ano, eu costumo trabalhar de madrugada, tenho um pouco de insônia, tal, ou muita insônia. Aí eu tava fazendo a minha última revisão. Eu falei, eu não vou mais revisar isso aqui. É a última vez que eu mexo nesse livro. Aí eu coloquei um ponto final. Então, eu falei, o livro está pronto. Lógico, eu fiquei feliz. Sim. Mas daqui a pouco eu comecei a entrar num estado meio diferente de personalidade. E eu comecei a escutar coisas em torno de mim. Eu comecei a me arrepiar por inteiro. Eu falei, opa, que isso? Eu sou católico, sou cristão. Que negócio é esse? Mas eu senti um ambiente assim, bastante carregado. E vozes. Comecei a escutar vozes. Eu falei, pera lá.
5: Tô ficando louco?
6: Aí eu falei, eu não posso, eu fico na sala normalmente, enfim.
5: Eram as vozes dos personagens, né?
6: E eu falei, eu não vou entrar, mas não vou adentrar a outros então, cômodos isso, de casa.
5: É fantástico você tá comentando isso, porque essa é a pergunta que eu queria fazer. A pergunta seguinte, né? Porque quando você acha que não é mais você e realmente é o personagem, como é que isso se dá, velho? Que deixa de ser você, que aí você passa a aceitar que tá acabando mesmo, que já é o personagem, não é mais você, né?
6: Sim.
5: Não é mais o escritor, né, Pimenta?
6: Não, é exatamente isso. Você vai, como se fosse, entre aspas, uma espécie de uma incorporação. Você precisa dialogar com os personagens, com os narradores.
5: Você consegue enxergar que ele realmente agora é, não é mais você?
6: Sim.
5: É um sim. Cara, que até, louco
6: até
5: isso.
6: Nessa situação que eu estava falando.
5: Quem está ouvindo essa conversa aqui deve estar falando que esses caras são loucos.
6: Então, quando eu comecei a escutar vozes, aí eu falei, o que eu vou fazer agora? Eu comecei a rezar. Aí aquelas vozes diminuíram, e eu precisei pensar a respeito disso, né? Eu fiquei, assim, no estado de comoção fora do comum.
5: Sim.
6: E pensando a respeito, eu digo, o que aconteceu aqui? E sim, e de fato, eram as personagens que vieram não para me aterrorizar, mas para me agradecer. Digo, você contou a história da minha vida, ou uma parte da minha vida, e se não fosse você, essa história não teria sido contada, não teria sido expressa.
5: Bonito, hein? É. Muito bacana. Ô Pimenta, nós estamos chegando aqui, chegamos ao final do nosso programa, é muito rápido, né? Uma hora é muito pouco tempo para conversar com quem tem tanta bagagem como você, mas é sempre um prazer te receber aqui. Eu acho que é a terceira vez que a gente conversa com você.
6: Isso.
5: É um privilégio a gente receber você aqui e tenho certeza que o nosso ouvinte, o nosso público, curte muito quando a gente pode receber artistas tão importantes no sentido da força, né? do amálgama, né? Desse artista, né? Que é o seu caso. E eu queria fechar o programa com você convidando o pessoal para o lançamento. A gente vai fechar ouvindo mais uma canção que você vai escolher. Mas convido o pessoal, né? para o lançamento aqui em Campo Grande, na Livraria Amor, ali na Isso. Rua Amazonas, né, Pimenta?
6: Na Rua Amazonas 1080, então vamos estar lançando.
5: Porque vai estar lotado, as 300 cópias dessa primeira leva não vai dar para quem quer.
6: Eu preciso vender para pagar as contas. Bom, então vai ser o fechamento então da nossa trilogia na Amor Livraria.
5: Uma trilogia que você não concorda muito que seja, né? Não deu nem tempo de falar sobre isso. E o Daniel ainda, eu prestei atenção muito bem quando o Daniel falou: bom, você vai lançar o próximo, aí não vai ser mais trilogia.
7: Mais um livro de conta.
6: Então a gente vai se encontrar lá, vamos ter um bate-papo com a Sloane Machado, com o Flávio Rocha. Então o livro vai estar à exposição, vamos ter algumas surpresinhas lá, né? Então quem gosta de surpresinhas, é só chegar, vai ser muito bem-vindo, né? Falar rapidinho, parece que eu falei 10 minutos... Se a gente ficar mais uma hora e eu pagar a hora extra, podemos?
5: Boa. E o bacana é que quem for vai poder conversar com você lá, né, Pimenta? Pode comprar o livro, né?
6: Sim, sim.
5: Então, qual o valor do livro, Pimenta?
6: R$50.
5: R$50. Pai, tá bom? Já vão preparado para passar o Pix. É? Sem problema, tá bom?
8: Leva 100 conto do bolso para levar 2.
5: Pimenta.
8: Eu dou um de presente.
5: A gente encerra o programa então com mais uma canção. Você tem duas canções que você escolheu aqui: tem o Jades e Jadson com Noite Fracassada e o Serge
6: Gainsbourg. Vamos do Serge Gainsbourg com Colher Café.
5: Isso aí. A gente encerra o nosso programa. Você continua na sintonia aqui na 104.7 Educativa FM. Quarta-feira que vem a gente está de volta no mesmo horário, se Deus quiser. Muito obrigado pela sua audiência, obrigado pelo carinho com o nosso programa e principalmente com os nossos convidados, tá bom? Um beijo no coração. Obrigado, Gilson. Bye, obrigado, bye. Daniel. Obrigado, Pimenta. Obrigado, Thaís.
7: Valeu.
5: Até a próxima. Tchau.

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3: Pessoal, a nossa dica de hoje é onde e aonde. O onde você usa para recuperar um lugar físico. A casa onde moro. A estrada por onde passei. Vi uma fazenda onde se criam búfalos. Então, o onde recuperou fazenda, que é um lugar fixo. O onde recuperou casa, que é um lugar fixo. Eu não posso falar, fizemos uma bela partida, onde conseguimos a vitória. Porque bela partida não é lugar fixo. Isso acontece bastante. Outra dica é o aonde. Aonde significa movimento. Aonde você foi. Aonde você vai. Aonde você quer chegar. Fica a dica, moçada.
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2: Pessoal, a nossa dica de hoje é onde e aonde. O onde você usa para recuperar um lugar físico. A casa onde moro. A estrada por onde passei. Vi uma fazenda onde se criam búfalos. Então, o onde recuperou fazenda, que é um lugar fixo. O onde recuperou casa, que é um lugar fixo. Eu não posso falar, fizemos uma bela partida, onde conseguimos a vitória. Porque bela partida não é lugar fixo. Isso acontece bastante. Outra dica é o aonde. Aonde significa movimento. Aonde você foi. Aonde você vai. Aonde você quer chegar. Fica a dica, moçada.
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2: Pessoal, a nossa dica de hoje é o verbo haver. Verbo haver, significando existir, não flexiona. Então, eu não falo haverão mudanças. O correto é haverá, no singular, haverá. Eu não falo haviam pessoas na rua. Eu falo havia. O verbo haver não flexiona. Eu não falo podem haver manifestações. O auxiliar também não flexiona. É pode haver manifestações. Tranquilo, moçada? Verbo haver, significando existir, ou tempo passado, não flexiona. Valeu, moçada!
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2: Fica a dica com o professor Rossini.
3: O lance é o seguinte, pessoal. Nós escutamos muito de menor, de a pé, truce, menas. E há uma crítica muito contundente dos gramáticos tradicionais. Espera aí, moçada. São substratos linguísticos que nós trazemos da infância e dificilmente nós conseguimos nos afastar deles. Qual é a minha visão? Respeite isso. Quem fala dessa maneira, respeita. É um linguajar que não é culto, mas é o linguajar do lugar dele, que ele trouxe. Para o bem de todos nós, é interessante você dominar a linguagem. Ele é menor de idade. Ele veio a pé. Eu trouxe os documentos. Menos pessoas, não é menos. Então, ao invés de criticar, ao invés de diminuir essa linguagem, diga para ele, a sua linguagem é bonita, até mais bonita que a minha. Mas para o seu bem, use a linguagem adequada ao ambiente. Falou, moçada. Valeu. Um abraço.
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0: Olá, muito bom dia! Agora são 7 horas em ponto em Mato Grosso do Sul e o nosso jornal de todas as manhãs aqui da Educativa MS já está no ar. Hoje é quinta-feira, 6 de agosto de 2026. Bom dia, Zilda! O clima, como, ou melhor, o tempo, como que iniciou essa manhã de quinta-feira? Na hora que eu estava vindo, eu vi que estava um pouquinho ensolarado, mas estava começando a manhã ainda. Bom dia!
1: Bom dia, Leonardo. Muito bom dia a você que nos ouve aqui no Agora 104. O dia amanheceu ensolarado aqui na região do Parque dos Poderes. Já está ensolarado, Leonardo. Agora faz 20 graus em Campo Grande. Você que está no lar, trabalha de casa ou a caminho do local de trabalho, indo para a academia ou qualquer compromisso nos dando uma carona no trânsito, fique com a gente até as 8 horas da manhã. Vamos aos destaques da edição de hoje.
0: Brasil enfrenta tensões diplomáticas com os Estados Unidos e Argentina. Etarismo. O preconceito contra a idade também adoece o corpo e a mente. Assunto da nossa entrevista do dia com a médica cardiologista geriatra Jucimar Mendes. Estudo revela que a mobilidade social ainda é um desafio para os brasileiros. Preço dos imóveis segue em alta e metro quadrado já se aproxima dos 10 mil reais. No giro de notícias, barbearias têm variação de até 400% nos preços às vésperas do Dia dos Pais. ProUni divulga a segunda chamada e abre nova etapa para as matrículas. Sejuve abre mais de 150 vagas para cursinho preparatório do Enem e muito mais.
1: E no Papo de Esporte, Cruzeiro, Grêmio, Vasco e Palmeiras estão classificados para as quartas de final da Copa do Brasil. CBF confirma parada obrigatória durante período da Copa do Mundo Feminina de 2027. Quer participar do Jornal de hoje? Mande a sua mensagem para o 67 99333-1047. E agora é hora de conferir como está o trânsito em Campo Grande. Tem movimento intenso? Algum ponto de lentidão ou acidente pelo caminho? Quem traz todas as informações para você sair de casa bem informado é o Bernardo Quartim, no primeiro Táxi 104 desta quinta-feira. Bom dia, Quartim.
2: Muito bom dia, Zilda. Bom dia, Leonardo. Um sol para cada campograndense, hein, Zilda, tá? Tá ensolarado o tempo, viu? Me encontro na região urbana do centro, na Pires de Matos, com a Fernando Corrêa da Costa, com a Ernesto Gás, o próximo ao Horto Florestal. E a Fernando Corrêa da Costa, o fluxo de veículos que se deslocam até a sentido Calógera, centro, é bem tranquilo. Na Ernesto Gás, eu já tenho um pequeno ponto de lentidão para os motoristas que estão aqui se dirigindo próximo à Pracinha do Boi aqui, Horto Florestal, centro, há um trecho de lentidão. Mais adiante, na Ernesto Geisel, com a Avenida Afonso Pena, um trecho de lentidão também. E observo que a Fernando Corrêa da Costa já começa a ficar com o fluxo de veículos estagnado da Calógeras até a Joaquim Moutinho, quem se desloca sentido Ricardo Brandão. Mas acima aqui, a Avenida Afonso Pena também, da Ernesto Geisel até a José Antônio, quem se desloca Parque dos Poderes, do fluxo de veículos é intenso. Avenida Duque de Caxias, não vou deixar de falar nela, porque, como sempre, da Presidente Vargas até a Praça Newton Cavalcante, quem vem do Aeroporto Internacional, Jardim Mar, Nova Campo Grande, aquele martírio para poder chegar na Praça Newton Cavalcante e descer sentido bairro Amambaí. Zaran com fluxo de veículos moderado nesse momento, Costa e Silva também, você falou em acidente, e tem acidente na pista, na Guri Marques, logo após a Dona Elisa Arruda, depois do terminal rodoviário, antes de chegar na rotatória da fábrica de refrigerantes. Quem vem da área sul da capital, esses motoristas vão enfrentar o trânsito pesado, está muito ruim, está congestionado. A opção é pegar a Brigadeiro Tiago, descer a Ramalho Ortigão, coloca aí no seu GPS, Júlio Verne, Brigadeiro Tiago, Ramalho Ortigão, e você descer sentido centro da na capital para você evitar esse trecho de lentidão da Gurimarx, próxima rotatória da fábrica de refrigerantes. Nas demais ruas e avenidas, um ou outro ponto de lentidão, Zilda, mas fluindo normalmente sem demais intercorrências. Com vocês no estúdio.
1: Obrigada, Quartinho. Ótima quinta-feira para você e para todos os nossos motoristas.
0: Iniciando nosso giro de notícias, quem pretende dar um trato no visual para o Dia dos Pais deve pesquisar antes de escolher a barbearia. Levantamento do Procon estadual aponta diferenças de até 400% nos preços dos serviços em Campo Grande. A maior variação foi na camuflagem dos fios brancos, com valores entre R$ 20 e R$ 100. Eu tô rindo porque é um serviço que eu certamente procuraria. O corte de cabelo foi encontrado entre R$ 40 e R$ 70, enquanto o combo de corte e barba varia entre R$ 80 a R$ 130. O Procon orienta os consumidores a comparar preços e solicitar orçamentos antes da contratação, já que os valores podem sofrer alterações com o aumento na procura no período, viu?
1: Muito importante essa camuflagem, Leonardo. Já que estamos falando em planejamento, agora o assunto é educação e oportunidade para quem quer ingressar no ensino superior. Os estudantes que participaram do processo seletivo do ProUni para o segundo semestre de 2026 já podem consultar o resultado da segunda chamada. A lista está disponível no portal Acesso Único ao Ensino Superior. Os candidatos pré-selecionados devem comprovar as informações fornecidas na inscrição até o dia 14 de agosto, próxima sexta-feira. A documentação deve ser entregue diretamente à instituição de ensino superior para a qual o estudante foi selecionado. Nesta edição do ProUni, estão sendo oferecidas mais de 471 mil bolsas de estudo em 380 cursos de graduação, distribuídas entre ampla concorrência e sistema de cotas, em 879 instituições privadas de ensino superior.
0: E para quem ainda está se preparando para entrar na universidade, há uma nova oportunidade em Campo Grande. Atenção, estudantes que vão fazer o Enem. A Secretaria Executiva da Juventude, a SEJUV, abriu mais de 150 vagas para a Prova Juve, que é um cursinho preparatório destinado aos inscritos no Exame Nacional do Ensino Médio, o Enem. As inscrições já estão abertas e podem ser feitas pelo site oficial da SEJUVE. O melhor é que o curso é totalmente sem custo. As aulas acontecem todos os sábados, com duas opções de horários. Pela manhã, das 8 ao meio-dia, na sede da SEJUVE, à tarde, das 2 às 6, no auditório do LAC, na Universidade Federal de Mato Grosso do Sul, a UFMS. O curso segue até 5 de dezembro e oferece revisão dos principais conteúdos do Enem, resolução de exercícios e estratégias para melhorar o desempenho nas provas. As vagas são limitadas.
1: E a educação vai muito além do conteúdo das provas. Um novo levantamento mostra que a saúde mental também ganhou espaço nas escolas. Uma pesquisa nacional mostra que 8 em cada 10 escolas brasileiras já discutem os impactos das tecnologias digitais na saúde mental dos estudantes. O levantamento revela que o tema ganhou espaço nas reuniões com professores e famílias, além de incentivar ações sobre o uso seguro da internet e dos celulares. Apesar do avanço, os gestores apontam que a baixa participação das famílias e a falta de materiais de apoio ainda são os principais desafios para fortalecer a educação digital.
0: E ainda no universo da educação, uma iniciativa busca aproximar os estudantes da preservação do meio ambiente. As escolas públicas e particulares de Mato Grosso do Sul já podem se inscrever na gincana Guardiões do Pantanal. Que nome incrível, Guardiões do Pantanal. A iniciativa incentiva estudantes a aprenderem mais sobre o bioma por meio de atividades de educação ambiental e participação na escolha da Liga dos Guardiões do Pantanal. As escolas com maior mobilização vão concorrer a prêmios como impressora 3D, kits de realidade virtual e de mídia também. As inscrições seguem abertas até o dia 10 de agosto.
1: Agora, saindo da educação e indo para a saúde, vamos falar sobre ajuda para dependência em jogos online. O Sistema Único de Saúde ampliou para até 100 mil por mês o número de teleatendimentos destinados a pessoas com problemas relacionados a jogos e apostas online. O serviço, disponível pelo aplicativo Meu SUS Digital, oferece atendimento remoto, sigiloso e orientação profissional, além de encaminhamento para a rede de saúde mental, quando necessário. Segundo o Ministério da Saúde, a ampliação foi motivada pelo aumento da procura. Mais de 1 milhão de pessoas já solicitaram a autoexclusão de plataformas de apostas e 35% delas afirmaram ter perdido o controle sobre o hábito de jogar.
0: Agora, um assunto que envolve o Poder Judiciário e mudanças nas regras de responsabilização de magistrados. O Conselho Nacional de Justiça aprovou uma nova regra que acaba com a aposentadoria compulsória como punição máxima para juízes que cometeram infrações graves, como venda de sentenças e casos de assédio. Pela resolução, magistrados condenados em processos disciplinar poderão perder o cargo, mas a exoneração dependerá de decisão da Justiça. A mudança segue entendimento do Supremo Tribunal Federal e altera um modelo que, até então, permitia que juízes punidos continuassem recebendo vencimentos proporcionais após a aposentadoria compulsória.
1: E para fechar o giro, um convite para quem aprecia literatura e a produção de autores sul-mato-grossenses. O escritor sul-mato-grossense Henrique Pimenta lança nesta sexta-feira, às 18h, na Amor Livraria, em Campo Grande, o livro de contos Atirei uma Pedrinha na Lagoa Mansidão. A obra encerra a chamada Trilogia do Horror Urbano, do autor, com histórias que retratam, de forma bem-humorada e irônica, o cotidiano de personagens inspirados na realidade de Mato Grosso do Sul. O lançamento terá bate-papo com os escritores Sloane Machado e Flávio Rocha e entrada livre.
0: Muito bem. O Brasil enfrenta uma das semanas mais delicadas nos últimos anos na diplomacia. Ao mesmo tempo, o país lida com tensões nas relações com os Estados Unidos e também com a Argentina. Direto de Brasília, Flávia Rabelo explica o que está acontecendo. Flávia, bom dia. Seja bem-vinda ao Agora 104. Você sente essa tensão aí no Planalto?
3: Oi, Léo. Obrigada. Bom dia a você, a Zilda e a todos que nos acompanham. Pois é, olha, o Brasil enfrenta aí duas crises diplomáticas, né? Uma com a Argentina e os Estados Unidos, dois parceiros econômicos do país, que não disfarçam nem um pouquinho o desejo de influenciar os rumos da campanha eleitoral. Claro que tudo isso afeta a confiança entre países, geram crises desnecessárias e dificultam demasiadamente os acordos. Nesta semana, os americanos revogaram o visto da embaixadora do Brasil em Washington, Maria Luísa Viotti, e o ato foi em resposta à demora do Brasil em autorizar o embaixador Daniel Pérez, nome indicado pela Casa Branca, para chefiar a embaixada dos Estados Unidos aqui em Brasília. Segundo o Itamaraty, os Estados Unidos anunciaram o nome do embaixador antes de solicitar formalmente a autorização ao Brasil, contrariando na praxe diplomática. Ontem, Léo, eu conversei com dois embaixadores brasileiros que disseram que nunca houve revogação de visto de embaixador na história do Brasil, na relação com os Estados Unidos, em 202 anos de relações diplomáticas, mesmo com 3 atritos pesados durante o século XIX, na Guerra da Cisplatina, em que forças brasileiras retiveram navios norte-americanos, acusando-os de atuar como corsários a favor das Províncias Unidas do Rio da Prata, onde na Argentina. Esse mal-estar foi a interrupção temporária de diálogos entre os dois governos na época. Bom, aqui no Brasil, o governo optou por dispensar o embaixador da Argentina, Júlio Bittelli, em Buenos Aires, que agora, a partir de agora, as relações foram rebaixadas ao nível de encarregados de negócios. A medida ocorreu após sucessivos insultos, né, do presidente argentino Javier Milei contra autoridades brasileiras, mantendo a representação em Brasília e Buenos Aires sobre a chefia de diplomatas de menor escalão. Nos dois casos, o Palácio do Planalto vê sinais claros de tentativa de interferência no pleito de outubro. Contudo, o governo Milei já deixou claro aí que não haverá pedido de desculpas por parte do embaixador argentino em Brasília e muito menos do presidente que

0: Léo?
1: Obrigado, Flávia, direto de Brasília, trazendo informação sobre a relação entre os Estados Unidos, Argentina e o Brasil. Bom dia. Hoje nós vamos falar sobre o etarismo, que é o preconceito e a discriminação baseados na idade e que afetam diretamente a qualidade de vida e a saúde da população idosa. Para entender o tamanho desse impacto e descobrir como virar esse jogo, nós recebemos hoje aqui no programa a doutora Jussara Mendes de Aquino. Ela é médica aqui
2: Jussimar.
1: Em Campo Grande. Jussimar, desculpa, Jussara, não existe, é Jussimar, Jussimar, eu fiquei com Jussara, desculpa, doutora. Doutora Jussimar Mendes de Aquino. Ela é médica aqui em Campo Grande, com dupla especialização. Atua como cardiologista e geriatra também. Que incrível essa sua dupla formação. Ninguém melhor do que ela, portanto, para cuidar do coração e do envelhecimento saudável do dia a dia também. E está aqui para conversar conosco. Doutora Jussimar, seja bem-vinda ao Agora 104. Bom dia.
3: Bom dia e feliz dia a todos os ouvintes da 104.7, que eu sou uma delas.
1: Ai, que bom, que delícia saber disso, doutora. Para abrir a nossa conversa, como uma geriatra, né? A senhora vê o preconceito de idade adoecer as pessoas na prática? De que forma que esse estresse em se sentir rejeitado ou excluído pela sociedade afeta a saúde física e acelera esse envelhecimento do corpo?
3: Em estudos populacionais da Sociedade Brasileira de Geriatria e Gerontologia, viu-se a necessidade de criar um estatuto também para o idoso, que não tinha, né? Eu ajudei, inclusive, no começo a descrever alguns itens, e a gente percebeu que com o estatuto regula um pouco mais. O etarismo existe? Sim, existe do nosso lado, com o nosso colega, com o nosso familiar, com os jovens que entendem de tudo hoje em dia, que quando você vai tentar explicar alguma coisa, ele já vem, ei, coisa de velho, sai para lá, ninguém afasta a gente. E isso gera isolamento, tristeza, impotência e desesperança. E tudo que o velho precisa é isso, esperança, apoio, alegria no meio familiar. Então, é dentro da família. Tudo começa dentro de casa.
2: A gente precisa de acolhimento,
1: quando
2: né,
1: a gente,
2: doutora?
1: Quando a gente, desculpa, Zilda, quando a gente acaba tirando algumas coisas que a pessoa da terceira idade, que o idoso tem, como, por exemplo, lavar a louça, parar de cozinhar, como um medo de, ah, pode quebrar, pode se cortar, pode se queimar cozinhando. Isso também é uma forma de preconceito, de um etarismo?
3: Olha, o que a gente observa é mais os filhos fazendo o idoso de empregado do que tirando ele dessas atividades. Eu gostaria de não ter mais que lavar prato, poder dançar, de poder viajar, de poder encontrar com meus amigos, tomar um cafezinho à tarde. Mas, às vezes, os idosos têm tantas obrigações, desde levar neto na escola, fazer tarefa, tem um monte de obrigações que não é do encargo deles. Os pais estão terceirizando para os idosos como mão de obra barata.
2: Doutora...
3: É de assustar, né?
2: Sim. Doutora Jussimar, muitas vezes dores, esquecimentos ou desânimo são tratados por familiares como coisas normais da idade. Quais são os riscos desse tipo de pensamento e como ele pode atrasar diagnósticos importantes na geriatria?
3: Uma coisa muito importante quando chega com o geriatra, que é o especialista que trata a doença do idoso, é a anamnese. A gente tem que conversar muito e saber. Impacta diretamente na saúde. Às vezes ele tem realmente dores importantes, arritmias, depressão, porque ele se sente um inútil. Ele é um útil inútil. Então, é muito importante que a gente observe isso já nas primeiras entrevistas com o idoso. E a gente saber selecionar. Por vezes, a gente tem que pedir que o familiar ou o cuidador, que bloqueia, às vezes, o atendimento médico, no sentido de falar só o que eles querem que falem, escondendo as outras mazelas, então a gente tira esse cuidador ou familiar, conversa

0: sozinha com o idoso. Eu já peguei idosa de 80 anos espancada, porque se ela não der conta de todo o serviço da casa até de noite, quando a filha chegar, ela apanha.
1: Meu Deus do
2: Muitos
1: céu.
2: cuidadores retiram a autonomia
0: A
2: desse
0: autonomia
2: idoso.
0: do idoso. Então não deixa falar, você vai no médico, vê o que está falando. E quando a gente percebe, a gente tira sutilmente, espera um pouquinho lá fora, eu quero conversar em particular, sabe? E essa idosa que eu estou falando, inclusive, eu trabalho muito com o Ministério Público do Idoso, a gente conseguiu intervir e tirar o idoso da casa.
1: É muito importante ter um olhar de fora especializado, né, para ajudar esse idoso. Doutora, quando a gente fala sobre esse isolamento do paciente mais maduro, a gente acaba ignorando a autonomia dele. Como que isso acaba prejudicando o coração do idoso?
0: Olha, o estresse é um fator de dor precordial, de insuficiência coronariana. Eu passo estresse, minha vida é ruim, as pessoas não me ouvem, eu sou maltratada, porque a gente sabe o maltrato. O maltrato, às vezes, ele é velado, né? Fala-se muito hoje sobre a violência do idoso. O idoso é violentado em todos os sentidos. E isso aí piora muito as condições de saúde. E, por vezes, ele não pode falar.
1: Então, aumenta-se o risco de um infarto, de uma arritmia.
0: Com certeza. Normalmente, que o paciente já predisposto ou que ganhou essas patologias no decorrer da vida, né? Por exemplo, o sistema de nervos do coração, ele envelhece também com a idade. Então, é o doente que eu tenho que ver onde eu vou pôr, vou atuar, vai colocar marca-passo já, ele está em situação crítica. E às vezes o familiar não quer que a gente detecte essa situação crítica que você encontra.
1: A gente passou pelo mês de cuidados, né? De prevenção, inclusive, para pessoa
0: Junho
1: idosa, né?
0: prata,
1: Junho
0: junho
1: prata,
0: prata.
1: que é muito importante. Acho que quando a gente fala de cuidados, de prevenção a maus tratos à pessoa idosa, um dos nossos papéis é esse, esclarecer que vai muito além da violência física, tem a violência psicológica, que é a mais velada, né,
0: É mais
1: doutora?
0: velada. Até e principalmente com familiares que fazem isso, tem punição de 6 meses a 1 ano de cadeia, ou se for familiar, até estender mais essa punição. Porque onde eu penso que eu posso ser acolhida é onde eu sou menos acolhida. Uma denúncia que tem muito são nas instituições de longa permanência, que são as casas asilares, os maus tratos nas casas asilares, sabe? E isso também depende de detecção, denúncia e punição.
1: E a gente, como que a gente pode avisar a pessoa que está sofrendo essa ameaça, que está sofrendo essa violência? O que que a gente pode fazer, doutora?
0: Eu acho que assim, é um olhar muito cuidadoso. Você tem que ter muito tato, principalmente nas instituições de longa permanência. Por vezes eu vou visitar algum paciente de uma instituição de longa permanência e lá eu detecto outras coisas. Eu denuncio, tem o Ministério, tem a Promotoria do Idoso. Eu
1: Sim.
0: denuncio, tem uma linha direta com eles, a gente tenta falar e eles tentam intervir. Né? Às vezes, chamados em domicílio, que você vai atender o paciente, você vê que ele está em condições precárias, não se alimenta, estão tomando o dinheiro dele. Então, você tem como denunciar. Assim, a gente trabalha muito com a promotoria.
1: O telefone da promotoria, da 44ª
0: Quarta.
1: Promotoria de Justiça, que é a Promotoria do
0: Do
1: Idoso,
0: idoso.
1: fica na Rua da Paz, 134, no centro, e os telefones para contato: 3318-2000, 3316-2875 e 3316-2876. Funciona do meio-dia até às 19 horas.
0: Exatamente.
2: Doutora, como a senhora já adiantou aí na conversa, uma reclamação muito comum dos pacientes maduros é a perda da autonomia. Às vezes o acompanhante entra no consultório e só ele fala, né? E o idoso perde a voz, é ignorado. Por que que a mania de infantilizar a terceira idade é prejudicial e como manter a autonomia do paciente ajuda no tratamento?
0: Isso é uma forma de violência, né? A hora que eu tenho uma pessoa que tem muita idade, que já contribuiu muito para a sociedade, muito na educação daquela família, se existe hoje, se nós estamos aqui, que alguém nos cuidou para chegar até aqui. Então, assim, essa infantilização não explica, não justifica, sabe? Vovozinho, queridinho, e é engozado. Quanto mais mimimi, mimimi, é mais maltrato em cima. Você tem que observar. É mimimi de carinho ou é mimimi de maltrato? Então, assim, a gente tem que ficar muito atento. Por isso que outro dia encontrei uma paciente que veio de Brasília. Ela nunca tinha ido a um geriatra. Falou, doutora, eu estou encantada. Eu não sabia que geriatra era tudo isso. Falei, geriatra é isso, mais um pouco. A gente tem que estar atento a tudo. Por isso que a nossa anamnese é minuciosa. Ela é... às vezes longa, por vezes a gente tem que dividir a consulta em duas etapas, porque a gente não consegue pegar tudo. E quando a gente fica com dúvida, a gente manda voltar no dia seguinte, daqui 2 dias, dá uma medida, você está entendendo? Uhum. Para tentar pegar, filtrar mesmo o maltrato.
2: E às vezes, doutora, essa mania de infantilizar parte até de profissionais da saúde, né? Enfermeiros.
1: É, como a doutora disse, no caso dos asilos, né, doutora? Das instituições asilares. Tem muito, então, doutora. A senhora percebe isso muito no dia a dia?
0: Bastante. É bastante e é velado, né? Uhum. A hora que você vai, tá tudo bonitinho, tudo limpinho e arrumado. Depois já não é mais aquilo que tá acontecendo. Né? Ai, vovozinho, eu falo, olha, ele é vovô, né? Uhum. Então você tem que tentar e tem que ter muito cuidado, porque o cuidador e o familiar investe às vezes contra a gente. Ele tira, uhum. se ele percebeu que você já captou o que está acontecendo, eles querem tirar você do jogo. Delicada a relação, então você tem que ter muito tato.
1: Muito bem, hoje conversamos com a doutora Jucimar Mendes, cardiologista e geriatra, que é uma dupla especialização muito especial, que cuida com carinho da pessoa idosa e do coração, né, da pessoa idosa também, doutora. A gente não tem como agradecer a sua presença aqui, foi um papo delicioso, muito obrigado pela sua presença e tenha uma ótima semana, um restinho de semana e um bom fim de semana, a senhora também.
0: Muito obrigada a vocês todos aqui da rádio, a todos os ouvintes, né, que tiveram a paciência de nos ouvir e ficarem atentos, né, ao idoso. O idoso é nossa representação, seremos nós futuramente.
1: É exatamente isso. Eu só vou reforçar aqui os canais para denúncia e atendimento do Ministério Público, da Promotoria do Idoso daqui de Campo Grande. O WhatsApp exclusivo para denúncias é o 67-99196-7690 e também a ouvidoria do MPMS através do número 127. 127.
0: E pode ter certeza que é sigiloso e você pode denunciar.
1: Muito bem.
2: Ótimo trabalho, doutora Jucimar.
0: Muito obrigada a vocês. Obrigada mesmo.
1: Bom dia.
0: Bom dia.
2: E no próximo bloco, o nosso bate-papo é sobre a sétima arte. Cleiton Salles vem para a bancada trazer as novidades das telonas de Mato Grosso do Sul, as dicas de streamings e comentar um pouco sobre o filme da semana.
1: No nosso primeiro intervalo com música do Agora 104, eu não sei dizer o quanto eu gosto dessa música que é composta pelo Lulu Santos e o Nelson Motta. A versão que nós vamos ouvir agora está na voz delicada e também muito potente da Simone. A música nos lembra que existe sentimento que simplesmente não cabem nas palavras. Fique com certas coisas, ou se permita, afinal, como escreveram Lulu e Nelson Motta, tudo que cala, fala mais alto ao coração.

0: 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Quando você se valoriza, sua autoestima cresce, sua energia muda e sua vida acompanha. Reconheça-se, aplauda-se. Você merece enxergar o seu próprio valor. 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
3: Agora 7h33, 7h33 em Mato Grosso do Sul. O preço dos imóveis residenciais continua em alta no Brasil. Em julho, o valor médio do metro quadrado chegou a quase R$10 mil e subiu acima da inflação. Confira na reportagem de Milena Abreu, da Rádio 2.
4: Comprar imóveis residenciais no Brasil ficou quase 0,5% mais caro na passagem de junho para julho. É o que mostra o índice Fipzap de venda residencial, que acompanha a variação do preço médio de apartamentos prontos em 56 cidades brasileiras, com base em anúncios veiculados na internet. A alta média registrada no sétimo mês do ano foi de 0,46%, percentual que supera a inflação. O avanço nos preços médios foi registrado em 49 das 56 localidades, incluindo 18 das 22 capitais contempladas na pesquisa. Destaque para as altas que passaram de 1% em Vitória, Recife, Aracaju e Manaus. Falando em valores, o levantamento mostra que o preço médio do imóvel destinado para moradia no Brasil, em julho, foi de R$ 9.900 o metro quadrado. Considerando as 22 capitais monitoradas, a que registrou o metro quadrado de venda do imóvel residencial mais caro no sétimo mês do ano foi Vitória, capital do Espírito Santo, R$ 15.448. Depois aparece Florianópolis, R$ 13.461. São Paulo, onde o metro quadrado para comprar um imóvel residencial novo custou R$ 12.099, fecha a lista das três capitais com os maiores valores médios. Da Rádio 2, Milena Abreu.

0: Chegou um dos momentos mais esperados da semana para quem ama cinema. Está no ar o Agora é Cinema, com as principais estreias da telona e as melhores dicas dos streamings também. Bom dia, Cleiton Salles. Seja muito bem-vindo ao Agora 104.
1: Bom dia, Léo, Zilda, bom todo mundo dia. Aqui no estúdio e ouvinte da Educativa 104.7.
0: Começamos com as estreias no cinema.
1: Uma estreia, na verdade, né? Pra criançada ainda em ritmo de férias, embora já estejamos voltando às aulas, né?
0: Essa semana foi de volta às aulas aqui em Campo Grande.
1: Mas os cinemas ainda estão em ritmo de férias pra criançada, né? Pra gurizada. E a única estreia nos cinemas de Campo Grande é Patrulha Canina, Uma Aventura Dino. Aí tem um especial, adivinha? De K-pop.
0: K-pop
1: no cinema, sempre em alta, né? Sempre trazendo muitas atrações. Com Atis Light the Way in Cinemas. É uma atração aí que vai estar na programação a partir de hoje dos cinemas de Campo Grande. Aí segue em cartaz Homem-Aranha Um Novo Dia, A Odisseia, Moana, Toy Story 5, Minions e Monstros e Traga o Seu Amor. Para saber informações sobre horários, preços, classificações indicativas, ou seja, classificações por idades, é só acessar os sites dos cinemas de Campo Grande.
0: Ô, Cleiton, eu percebi que esses shows têm ganhado as telonas, né? O primeiro que eu me lembro, assim, que eu assisti foi da Billie Eilish. Na verdade, o que assisti de trailer, né? E agora parece que as pessoas estão gostando, né, desse movimento de shows dentro do cinema.
1: Eu vou te falar que o único show que eu assisti no cinema... Aliás, dois shows eu assisti no cinema foram há cerca de mais de 10 anos atrás.
0: Que legal.
1: Mas numa época que ainda isso não era muito corriqueiro nos cinemas do Brasil, né? Que foram o Roger Waters... Né? Eu sou roqueiro, né? Então eu vou ver as coisas de rock, né? Roger Waters e os dois em 2012, eu acho, né? E o outro foi o Led Zeppelin, foi o show de retorno do Led Zeppelin, uma ocasião que os integrantes se reuniram só para celebrar o produtor que lançou eles na estrada, né? Então foram as duas ocasiões. E naquela época, 2012, 2013, por aí, essa coisa de shows e docu-shows também, né? Que no caso esse do Atis, né? Esses são documentários, são shows, mas que tem trechos de documentários. Acaba uma música e entra lá trechos da história de vida.
0: Que é o mesmo da Billie Eilish.
1: Exatamente, né? Que são show-comentários ou docu-shows, né? Como chamam. Então isso está crescendo. Se está sendo exibido é porque tem demanda, as pessoas gostam. Ainda mais o K-pop, né? K-pop, que é um gênero assim, que tem ganhado, tem explodido no mundo, né?
0: É verdade.
2: Uma experiência musical nas telonas.
1: E eles vendem exatamente como isso, como uma experiência musical, porque propõe não apenas você imergir num show cheio de superprodução e tudo mais, mas também na própria biografia dos artistas do K-pop, né, que é do pop coreano, né? Então, né, é uma coisa que veio pelo jeito para ficar.
0: E nos streamings, quais são as dicas?
1: Ah, Zilda, hein? Netflix, os sete primeiros episódios, falei Zilda porque ela gosta também, né?
2: Sim.
1: Da segunda parte da série colombiana 100 Anos de Solidão, adaptada do clássico de Gabriel García Márquez, da obra-prima dele, na verdade, né? Os primeiros sete episódios, são 8 episódios essa segunda parte, só para lembrar, a primeira parte teve 8 episódios, né? Acho que foi lançado ano passado, ano retrasado, não me recordo agora, muito bom.
2: Sim.
1: Inclusive, Zilda, você sabe que uma das resistências do Gabriel García Márquez é alguém adaptar para o audiovisual alguma obra dele, principalmente o 100 Anos de Solidão, né? Ele tinha muita resistência em ceder os direitos para a transformação, para a adaptação disso para o audiovisual, para o cinema, para a série, né? Aí os filhos acabaram autorizando, logo após a morte dele, evidente, e acabaram produzindo, a Netflix acabou produzindo essa série, a Netflix da Colômbia produziu, uma produção toda colombiana, uma produção do país, do Gabriel. Macondo é um lugar que sugere uma localidade na Colômbia, né? Uma localidade andina, né? A cidade de Macondo. Então, a primeira parte foi magnífica e agora vemos a segunda parte. E qual é a estratégia da Netflix? 7 primeiros episódios agora, e no dia 26 de agosto vem o episódio final especial. O que será que vai vir nesse episódio, né?
2: Sorte a nossa, feriado.
1: Vou exatamente, não tinha lembrado disso. O aniversário de Campo Grande. Então, os 7 primeiros episódios da segunda parte da série 100 Anos de Solidão na Netflix.
0: E na Prime o que temos?
1: Prime Video tem um filme nacional chamado A Corrida dos Bichos. Vai entrar amanhã, dia 7. O que é essa Corrida dos Bichos? É um filme distópico, parece nome de animação, né? Nome de filme de criança, né? Mas é uma produção distópica, ou seja, um futuro sombrio, em que baseada na ideia do jogo do bicho do Rio de Janeiro.
0: É, interessante.
1: Que as pessoas, em vez de jogarem no bicho, elas vão apostar em pessoas que representam bichos numa corrida pela vida e pela morte. E contra a morte, enfim, né?
0: Que legal.
1: Aí no HBO Max temos o episódio final da terceira temporada de A Casa do Dragão. Vai ser no domingo, dia 9, vai estar disponível. Casa do Dragão é derivada, uma série, um spin-off de Game of Thrones. No Disney Plus tem a série de animação Star Wars Visions, apresenta a nona Jedi. Perdão. Aí na Apple TV tem a quarta temporada de Ted Lasso, que é uma série de comédia muito divertida. Ted Lasso é um técnico de futebol americano que é obrigado a treinar um técnico de futebol de verdade. Uhum. Quer dizer, o futebol nosso, né?
0: Uhum.
1: É, brinca com essa coisa do futebol americano e do soccer, que eles chamam lá. Só eles chamam isso, né? Enfim. E na Globoplay, atenção, fãs, não sei se vocês são, mas atenção, fãs, na Globoplay já está disponível uma novela chamada Maria Lelo Barrio. Maria do Bairro.
0: Maria do Bairro.
1: Na Globoplay. Sucesso no SBT. E agora na Globoplay, Maria do Bairro.
0: Muito bem.
1: Thalia. Zilda ficou empolgada.
0: Thalia cantando.
1: Pois
0: e
1: é.
0: A Mucha Honra.
1: Maria, é, Maria Lelo Barrio. Está lá na Globoplay. Então são as dicas dos streamings.
0: Temos evento?
1: Temos evento, né? Temos evento regional. Se você, ouvinte, não assistiu ainda ao Lendas Pantaneiras, então você tem a oportunidade nos próximos dias 10, 11 e 12, segunda, terça e quarta da semana que vem. É um filme dirigido pelo Fábio Flecha. É, grande abraço aí pro Fábio Flecha, que narra várias histórias divertidas baseadas no folclore aqui da nossa região, né? É, o elenco tem o Expedito de Monte Branco, tem o Thiago Moura, tem o Marcelo Loureiro, o músico Marcelo Loureiro, entre outros. As sessões vão ser segunda, terça e quarta, às 10 da manhã e também às 2 da tarde, né? São duas sessões por dia no Cinépolis, que é o cinema que fica lá no Norte Sul Plaza, no shopping, né? Tudo de graça. Ok?
0: Certo.
1: Então, Lendas Pantaneiras é um filme bem
2: mesmo
1: legal.
2: Mesmo diretor do Sul, A Vingança.
1: Do Sul, A Vingança. O grande Fábio Flecha, produzido pela Render Brasil, a produtora é a Tânia Souza, enfim, o casal aí levando bastante o cinema aí para não só para o nosso público, mas para o público também do resto do Brasil.
0: O assunto é cinema.
1: Pois é, estamos voltando. Hoje à noite tem podcast, agora num canal próprio, tá?
0: Sim.
1: Agora num canal próprio, o assunto é cinema, o nome do canal. É, vamos ter as críticas de A Odisseia e, para alegria ou não, do Leonardo, Elise Sombras de uma Mulher. Vamos ter a análise desse filme. Alegria ou não, né? Dependendo do que você vai achar da resenha, né?
0: Não,
1: que o Léo, eu sei que escuta o nosso podcast, sim, né? Então temos o Daniel Roquembar, vai fazer a crítica de A Odisseia. Ele gostou, mas tem ressalvas. É, e eu vou fazer Elise, Sombras de uma Mulher. É, eu tenho ressalvas. E vamos revisitar dois filmes. O Daniel vai revisitar uma animação chamada O Fantasma do Futuro, de 95, né, baseado no HQ Ghost in the Shell. E eu vou revisitar um filme chamado Ela, que é um filme de 2013. Lembra do Ela?
0: Sim.
1: Pois é, o filme da inteligência. O cara que se apaixona.
0: Joaquin Phoenix.
1: Joaquin Phoenix, uma atuação magnífica, por sinal. Eu acho esse filme formidável.
0: Ele,
1: né?
0: ele se apaixona pela.
1: Por uma IA. Por uma IA numa época que
0: uma
1: a gente.
0: Assistente virtual.
1: É, é,
0: né? Não é só uma IA.
1: Que na verdade é uma IA, né?
2: Isso há quantos anos?
0: 15? 15 anos?
1: Não,
0: atrás?
1: É de 2013. Então 2013. Estamos falando em 12 anos, 13 anos. Há 13 anos atrás, numa época que a gente não se preocupava tanto com os efeitos da IA. Não se empolgava e não se preocupava tanto quanto a gente se empolga e se preocupa hoje com as consequências da IA. Naquela época era tudo naquela inocência, né? Olha que louco, uma sociedade futurista, nada disso vai acontecer e de repente. Capaz até de a gente ter uns Theodores aí se apaixonando por IAs.
0: Onde eu mando pedidos para revisitar alguns filmes?
1: Pode mandar para mim.
0: Ah, tá. Então tá. Vou
1: pode mandar.
0: Mandar
1: para mim. Pode mandar para o assuntocinema104@gmail.com.
0: Muito
1: temos
0: bem.
1: Um e-mail. Tá
0: olha
1: vendo?
0: Aí.
1: Temos
0: e-mail. Vou encaminhar, então, portanto, a minha solicitação.
1: Ah, legal. Por favor, pode mandar.
0: É para que vocês revisitem um filme que é meu filme conforto, que é o Quinto Elemento.
1: Ah, Quinto Elemento, Luc Besson, grande Luc Besson, filme muito divertido, né, Bruce Willis, A Mila Jovovich. Mila Jovovich. Filme legal, filme divertido.
0: Extremamente, um figurino muito elaborado, uma visão de futuro incrível, né?
1: E é uma comédia, né? Se for a abelha, é uma comédia, né? Tem o Gary Oldman, né?
0: É uma comédia romântica.
1: É uma comédia romântica. Muito louca, muito legal. Boa dica, boa dica.
0: E agora temos uma notícia, né, que nos deparamos com golpes.
1: Rapaz, a gente tá se deparando todo dia com notícia de golpe, né? Golpe da internet, golpe do Pix, golpe não sei do quê, golpe daquilo. O golpe do falso advogado, e agora tem o golpe do falso funcionário do cinema. Antigamente a gente chamava os funcionários de cinema de lanterninhas. Não sei se vocês
2: Exatamente.
1: São dessa época.
2: Eu sou.
1: A gente chamava de lanterninhas porque eles ficavam com uma lanterna fiscalizando a galera que fica dentro das salas de cinema fazendo bobagem, né? Uhum. Botando o pé em cima da outra cadeira e tudo mais, né? Mas enfim, não tem mais a figura do lanterninha, mas os cinemas têm funcionários, né? Tem trabalhadores. E aí tem o golpe do falso trabalhador, falso funcionário do cinema. É uma pilantragem nova que eles estão colocando, isso lá em São Paulo. Não tem notícia se aconteceu em Campo Grande, né? Se alguém tiver a notícia, manda um zap aí pra gente, né? É simples, um criminoso se passa por um funcionário de cinema, da sala de cinema, e circula por bilheterias até dentro das salas. E aí ele percebe quem é que usou o ingresso no celular e diz, olha, seu ingresso está com problema. Uhum. A gente vai precisar pegar o seu ingresso, no caso, pegar o seu celular. Uhum. E leva embora. Esse é o golpe. Então, o que você, ouvinte, tem que fazer se aparecer por acaso alguém, se esse golpe chegar em Campo Grande? É simples. Tem problema? Deixa que eu vou lá resolver, pessoalmente. Isso. Vou lá na bilheteria resolver, não dá o seu celular em hipótese alguma. Porque aí você cai no golpe do falso funcionário de cinema. Que coisa,
2: ótima
1: né?
2: Ótima dica, Cleiton Salles.
0: Muito boa
1: dica. Vai que chega isso em Campo Grande, né?
2: Vai que chega.
0: Muito bem, muito obrigado, Cleiton. Ótima quinta-feira a nós todos e um excelente fim de semana também.
1: Para todos nós, um abraço de cinema para todo mundo.
0: Um abraço.
2: Abraço. Vamos dar mais uma volta pelas ruas da capital. É hora da segunda parada do Táxi 104. O Bernardo Quartim já está pronto para contar como está o trânsito e o que o motorista encontra pelo caminho. Fala, Quartim.
3: Oi, Zilda. Eu me encontro na região urbana do Prosa, praticamente, a área central da capital, da Pista Lose, com Ricardo Brandão. Por aqui, Zilda, o fluxo de veículos é moderado, principalmente na rotatória ali da Geribá, mais à frente de onde eu me encontro. Mas trânsito complicado em dois pontos aqui da nossa capital. Passei agora há pouco ali na Eduardo Eliazaran, que no trecho da rotatória do Hércules Maimone até Espípicalagem, em ambas as pistas, está muito complicado para os motoristas, o trânsito intenso e principalmente na descida ali, no cruzamento da Avenida Três Barras, para quem desce sentido a Rodolfo José Pinho. E na região urbana do Bandeira, complicado mais ainda, vou dar dica para os nossos ouvintes motoristas, a Guri Marques praticamente do terminal rodoviário até a rotatória da fábrica de refrigerantes, o trânsito está estagnado nesse momento, a pista central não anda, a possibilidade de você pegar a pista lateral da direita para você tentar pegar a Rua Cristalina, anote no seu GPS aí, para você descer sentido centro da capital, coloca Cristalina, porque há relatos de 2 ou 3 acidentes no trecho da Júlio Verne até a rotatória da fábrica de refrigerantes. Esses são os trechos mais complicados aqui da nossa capital, Zilda.
2: Ótimo, Quartim. Obrigada para você. E no próximo bloco, vem Ricardo Paredes, vem com muita informação. Ontem a bola rolou em 4 jogos de volta das oitavas de final da Copa do Brasil.
0: Vamos para mais um intervalo com música no Agora 104. Agora é hora de ouvirmos uma das canções mais emocionantes do YouTube. Stuck in a moment, you can get it off. Foi escrita por Bono, com uma mensagem de esperança. Fique com U2, Stuck on a Moment, You Can Get It Off.

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5: Agora 7h55, 7h55. O apito tocou e o Ricardo Paredes chegou. Bom dia, Ricardo Paredes.
6: Bom dia, Leonardo Paraná. Bom dia, Zilda.
7: Bom
6: Tudo
7: dia.
6: Bem? Vamos falar de Copa do Brasil, Léo?
5: Vamos! Dois jogos encerraram hoje as oitavas de final, ou melhor, quatro. Ontem quatro equipes, né?
6: Ontem quatro jogos.
5: Isso, hoje... e hoje eles vão encerrar Isso. as oitavas de final da Copa do Brasil.
6: Exatamente, hoje tem 19h, anote aí, ó, Corinthians e Internacional. Primeiro jogo, Internacional venceu por 2-0, o Corinthians tem que devolver o 2-0 para levar para os pênaltis.
7: Eu acredito!
6: E para se classificar tem que vencer por 3-0, o Internacional pode perder até por um gol de diferença. A mesma situação de Vitória e Atlético Paranaense também às 19h. O Atlético Paranaense venceu a primeira partida pelo placar de 2-0. E ontem, o Cruzeiro venceu a Chapecoense por 2-0 e se classificou. O primeiro jogo tinha sido 0-0. O Grêmio bateu o Mirassol por 1-0, também se classificou. O primeiro jogo tinha sido 1-1. O Fluminense perdeu para o Vasco. Vasco da Gama 3-1, o primeiro jogo foi 0-0. O Vascão do Alex Delina está classificado.
7: Carlão!
6: E o Palmeiras da Eva Regina e do Fábio Madeira também se classificou, venceu o primeiro jogo contra o Fortaleza por 3-0 e ontem perdeu pelo placar de 3-2, o Verdão está classificado também para as oitavas de final. A CBF divulgou ontem a data e o horário do sorteio das quartas de final da Copa do Brasil. O evento será realizado na terça-feira, dia 11, às 10 da manhã, horário MS, na sede da CBF, no Rio de Janeiro. O sorteio vai definir o caminho dos 8 times classificados, os mandos de campo e o chaveamento da semifinal. Os jogos das quartas de final estão previstos para os dias 26 de agosto e 3 de setembro.
7: Paredes, o Brasil vai ser a sede da Copa do Mundo Feminina no ano que vem? Pelo jeito, todos os campeonatos serão paralisados pela CBF? Conta pra gente.
6: Olha só, a CBF enviou ofício aos clubes com o comunicado da parada obrigatória durante o período da Copa do Mundo Feminina do ano que vem, que vai ser realizada aqui no Brasil. O período de pausa será entre 24 de junho e 25 de julho do ano que vem, tanto para o futebol feminino quanto para o masculino. Vai parar tudo. A competição que será realizada no Brasil vai receber 32 seleções em 64 jogos e teve 8 cidades escolhidas entre 12 candidaturas. Rio de Janeiro, São Paulo, Belo Horizonte, Recife, Fortaleza, Salvador, Brasília e Porto Alegre. A CBF trabalha agora na montagem do calendário de 2027, mas ainda não divulgou os ajustes por conta da Copa aí do ano que vem.
5: Vamos mandar um abraço pro Elvio, que tá aqui na audiência, mandando mensagem através do nosso WhatsApp, 67993331047. Elvio Loureiro está na audiência, tava ouvindo o Cleiton e agora tá nos acompanhando aqui no nosso giro de esporte, no nosso papo de esporte aqui no Agora 104.
6: Olha, eu tenho informações, o Leonardo Paraná, do nosso campeonato estadual Série A do ano que vem.
5: Pois diga.
6: É importante a gente falar do ano que vem, a preparação aí pro ano que vem, né? O campeonato Mato-Grossense de 2027 tem os times confirmados após o término da Série B. Aquidauanense e Bisto subiram e vão substituir Costa Rica e Águia Negra, rebaixados em 2026. Até o momento, a Federação de Futebol de Mato Grosso do Sul confirma que serão 10 equipes a disputar o título Mato-Grossense no ano que vem. O campeão em 2026 foi o Operário, que chegou ao 15º título da história e terceiro consecutivo. O vice-campeão foi Bataguaçu. Confirmados: Operário, Bataguaçu, Corumbaense, Naviraiense, Iviema, Dourados, Pantanal, CRA de Aquidauana e Aquidauanense de Aquidauana, também o Misto de Três Lagoas. No ano que vem, pela primeira vez na história, 3 times de Mato Grosso do Sul vão disputar o Brasileiro Série D. Operário e Bataguaçu conseguiram a vaga via estadual e o Iviema se garantiu por chegar à terceira fase da competição. Na Copa do Brasil serão 3 times, Operário e Bataguaçu e outra equipe a definir via Copa MS, que vai ser disputada ainda. Tênis internacional para a gente encerrar?
5: Para encerrar com o João Fonseca, é isso?
6: O menino está muito bem, hein? Após mais de um mês sem jogar um torneio oficial desde a eliminação na terceira rodada de Wimbledon, João Fonseca teve um retorno triunfante ao calendário da ATP. Com sangue frio nos momentos decisivos e seguro nas trocas de bolas, o atual número 27 do mundo bateu o grego Stefanos Tsitsipas, 53º e ex-top 3, por 2-0. Com parciais de 7-6 e 7-5 nesta quarta-feira, em duelo de 1 hora e 50 minutos na quadra central do Masters 1000 de Montreal, no Canadá. O próximo rival, provavelmente na sexta-feira, será o norueguês Casper Ruud, 14º no ranking, que eliminou o argentino Juan Manuel Cerundolo, 52º, por 2-0, parciais de 6-1, 6-2, também nesta quarta-feira.
5: Muito bem, muito obrigado, Ricardo Paredes. 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
5: Perfeito.
6: Um abraço.
5: Um abraço. Chegamos ao fim de mais uma edição do Jornal Agora 104. Eu sou Leonardo Paraná, agradeço a sua audiência e nessa edição contamos com a produção técnica e edição de Alfredo Milani e produção técnica de Edson Silva.
7: E eu sou Zildo Vieira e nós tivemos produção e reportagem de Flávia Rabelo, Tereza Ilcar, Magda Tebcharani e Magna Mello.
5: Essa é a Fundação Jornalista Luiz Chagas, diretor-presidente e jornalista Orlando Loureiro.
7: O portal da Educativa e os perfis da emissora nas redes sociais estão temporariamente indisponíveis em cumprimento à legislação eleitoral. Obrigada pela sua companhia. Ótima quinta-feira. Tchau.
5: Encerramos com Brisa, de Isa. Eu agradeço a sua audiência e esperamos você amanhã aqui na Educativa MS 104.7 a partir das 7 horas da manhã. Tenha uma excelente quinta-feira. Até amanhã. Tchau.

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3: São 8:06. Olá, navegante 104, bem-vindo. Tá começando em mais uma sessão de boa música aqui pela Educativa 104.7 no dial e também pelo portal educativa.ms. Muito prazer, sou o Milani, feliz em estar de volta com você. Vamos juntos até 11 da manhã. Tá começando, hein? A nossa sessão de grandes hits de sucesso. Quinta-feira especial, semana tá voando. 6 de agosto, o ano é 2026. A Zilda me falou que está fazendo agora, viu, Léo? 23 graus. O dia tá 12, né? Os termômetros marcam agora, aqui no Parque dos Poderes. Que bom que você chegou, navegante aqui da Educativa. Para você participar é muito fácil, 933-1047. Você fique bem à vontade, pode pedir seu som, deixar sua mensagem, fale com a gente. Não me deixe sozinho. É isso aí, aperte o cinto onde você estiver, aumente o volume no máximo, porque está começando agora, viu, Silas? A nossa viagem, o Silas ficou 30 dias, Silas. É muito, né não? Silas está de volta, meu querido Silas, aqui, o nosso mestre da Educativa. Vamos lá, Marvin Gaye.

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3: Pessoal, escuto muito, houve um subsídio para a pecuária. Houve um subsídio para os artistas. Não é subsídio, o som não é dizer, é subsídio. Então é um erro muito comum que eu vejo, que eu escuto na mídia brasileira. Evitem, não é subsídio, o som não é dizer, é subsídio. Lembrem-se de cinema, ó, subsídio. Falou, moçada, obrigado, tamo junto.
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0: Esse é o Bruno Mars, que começou a carreira como compositor, mas conquistou o mundo com esse talento aí de cantor, performer. E em 2026, voltou com tudo com o álbum The Romantic. Após quase 10 anos sem um disco solo, o destaque é essa que ouvimos, Dance With Me, uma balada com aquele clima soul e pop retrô. Acabamos de ouvir, é um sucesso nas rádios de todo mundo e aqui não é diferente, uma das músicas mais pedidas aqui na Educativa 104. São 10h29, você continua, você navegante, navegando comigo em 104.7, você sabe que a sua trilha sonora está aqui, você vai curtir comigo até 11 horas as melhores nacionais e internacionais e a nossa playlist, ela toca 24 horas por dia. Você pode participar em 93331047. Esse é o nosso WhatsApp para você bater aquele papo com a gente. Fique bem à vontade.
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5: Pessoal, uma coisa que acontece muito e eu escuto bastante as pessoas falando é o pago e pagado. Eu tenho que usar assim, ó, tinha pagado, havia pagado. Se o verbo é ter e haver, eu uso pagado, tinham pagado, haviam pagado. Se o verbo que antecede é ser e estar, eu uso pago. Então, está pago, foi pago, é pago. Repetindo, tinham pagado, haviam pagado. Está pago, foi pago, é pago. Ter e haver, pagado. Ser e estar, pago. E assim com os outros verbos. Tinham imprimido, está impresso. Haviam imprimido, foi impresso. É o duplo particípio. Falou, moçada. Obrigado. Tamo junto.
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0: 10h32, já estamos de volta com Stevie Wonder. E que cantor, hein? Overjoyed.

0: Falar o quê dele? Uma das baladas mais bonitas da música pop. Ela atravessa gerações, continua emocionando fãs no mundo inteiro. Tá aí, de 1970, Your Song. Primeiro grande sucesso do grande pianista Elton John. Grande cantor também, e marcou essa canção o início de uma carreira brilhante de Elton John. Encerrando a minha participação hoje na nossa sessão de grandes canções. Amanhã tem mais, mas não saia da audiência, porque é... Eu ia falar a Elza. Marta Maria já chegou com... E já ela vai apresentar o MPB de A a Z, que tá imperdível. É Marta, viu? Não é Elza, né, Marta? É Marta Maria. Não sei de onde que eu tirei Elza. Bom, vamos encerrando a minha participação com o pedido do Kleber. Obrigado, Kleber, pela sua audiência com o Kiss Forever. Agora, até amanhã. Tchau.
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Muito bom dia para você, 11 horas, 1 minuto, chegando o MPB de AZ, edição de quinta-feira, dia 6 de agosto. Sejam todos muito bem-vindos, bom dia. Vem comigo participando, 99333-1047. A gente começou ouvindo Ana Vitória e também o Lenine, Lisboa. Nosso passeio pela música popular brasileira de todos os tempos, né? Trazendo também as novidades, os lançamentos, as novas vozes, né? Que estão marcando aí a chamada nova música popular brasileira, que também ocupando o seu espaço, ganhando espaço e notoriedade também, saindo das redes sociais, né? E conseguindo, assim, um destaque bem bacana. Essas pessoas, esses cantores, essa moçada também faz parte, né, desse nosso playlist sempre muito especial para você. E também os grandes nomes. Os grandes nomes continuam: Leila Pinheiro, Catavento e Girassol.

Erasmo Carlos, não existe saudade no cosmos. 11 horas, 10 minutos. Cássia Eller, na cadência do samba.

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Antônio Carlos e Jocafe, Minhas Razões. E também tivemos o Tom Zé, Se o Caso é Chorar. 11 horas e 20 minutos, você está acompanhando pela Educativa MPB de A a Z. São 11 horas e 20, você vem comigo, 99333-1047. A maioria de vocês sabe, né, que o MPB de A a Z está no ar já há um tempão, né, mais de 30 anos que existe. É um programa muito tradicional aqui da Educativa 104 e ele tem um formato específico, né, que é de música popular brasileira mesmo. É, e não só o fato de ser uma sigla, toda música é brasileira, né? Mas ela traz todo um significado lá de trás, a época de Bossa Nova, enfim, é uma sigla muito importante para a época, né, 1950-60, que designava assim, um tipo de música feita no Brasil, né? A partir de Tom Jobim, João Gilberto e etc. Então, há gêneros musicais, sem nenhum preconceito, evidentemente, que não cabem nesse formato do MPB, né? E a Anitta, por exemplo, a Anitta é uma cantora, uma grande artista que não pertencia, vamos assim dizer, a esse formato, né? Mas ela está lançando, acabou de lançar também dois álbuns, o Equilíbrio 1 e o Equilíbrio 2, que eu acho que até podemos trazê-la para ouvirmos também essa nova fase de Anitta. Ela já gravou com Caetano Veloso e tal, e nessa fase está gravando com Alceu Valença, Martinália, Maria Bethânia, enfim, está numa nova roupagem, vamos assim dizer, tá? Então eu vou mostrar para você, se você já não conhece, para você gostar de mim. Quem sabe a gente goste, não é, Anitta? Então vamos lá.

0: Marisa Monte, de noite na cama, muito bem. O pedido de Maria Helena está aí para você. Obrigada pela sua participação. E você também está nos acompanhando pelo portal da Educativa? Vá lá, conte para mim onde você está, de onde você está ouvindo a 104. Peça também a sua música nesta quinta-feira, 6 de agosto. Hora do nosso intervalo cultural, daqui a pouquinho eu volto. Continue bem. Continue na 104, a sintonia mais brasileira do seu rádio.
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5: Pessoal, a minha dica hoje é do verbo fazer. Eu não posso falar faz em 20 anos que ela morreu. Eu tenho que falar faz 20 anos que ela morreu. Eu não posso falar vão fazer 20 anos que ela morreu. Eu tenho que falar vai fazer 20 anos que ela morreu. O verbo fazer, ele é impessoal, ele não flexiona, ele não tem plural no sentido de tempo passado. Entenderam? Faz 10 anos, faz 20 anos, faz 2 semanas. Não pluralize, não fale fazem 10 semanas, fazem 3 semanas. Obrigado, pessoal. É isso. Abraço.
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0: É isso, de volta. Com música boa, música brasileira. Simone está celebrando, né, 50 anos de carreira. Ela já gravou um álbum comemorativo a isso, né? Trazendo 20 grandes sucessos de sua trajetória. Também com participações especiais de Zélia Danca, bateria da Portela, enfim, muita gente bacana participando desse álbum comemorativo, né, dos 50 anos de Simone. E eu vou destacar uma dessas faixas, chama-se Boca em Brasa. Muito bem. Então, daí para você, Simone. São 11 horas e 30 minutos.

Esse é Armandinho e a música Semente, atendendo ao pedido de Edivaldo de Matos e também Maria Camargo, sempre acompanhando aqui o nosso MPB. Obrigada pela participação. 11 horas e 38 minutos. Vamos de Mariana Aidar e Tato, que é o cara lá do Fala Mansa, um forrozinho gostoso. Vai dar certo. Começo.

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Tá aí, música do Djavan, né? Um clássico, né? Do Djavan, Meu Bem Querer, na voz de Zé Ramalho. E essa faixa do álbum Estação Brasil, que o Zé Ramalho gravou lá em 2003, né? Bem bacana. Estação Brasil, ele faz uma viagem pela música popular brasileira, trazendo releituras, né? De grandes clássicos como esse que você ouviu. 11 horas e 48 minutos. Música boa, música brasileira, música que você acompanha comigo aqui na Educativa e participa também. Muito bem, bom dia para Ana Paula, Carioca e Gabriel. Já já eu toco a sua música também. Vamos de Djavan, que também é um pedido do Jefferson Samurai. Tá aí para você.

0: Tá aí, a Isa, dona de mim, 11 horas e 59 minutos. Você está acompanhando comigo música popular brasileira, né, de todos os tempos. 99333-1047. Quem está chegando também é o Paulo Sérgio, lá do bairro São Conrado. Tá certo, a vida é louca mesmo, meu amigo. Daqui a pouquinho eu toco a sua música, tá bom? Agora é hora do nosso intervalo cultural. Continue bem. Continue na 104. Uma ótima tarde, um bom almoço para você.
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Tá aí, Marina Lima, pé na tábua. Foi para Paulo Sérgio. 12:04. Quem também está comigo, Raquel Duarte. Seja bem-vinda. Elvio Loureiro, boa tarde para você também. Ana Paula, Velha e Louca é a música que você me pediu. Então tá aí, Malu Magalhães. Ela é uma graça essa canção, né? Boa tarde.

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0: Música boa, música brasileira para você. Tá aí o seu Jorge, Tempo de Amor. Tivemos também o Samuel Rosa, Segue o Jogo, Roberta Campos e Alba Ramalho, Escapulário. Meio-dia e mais 22 minutos, quem também está comigo, Marinho Japurá, olá, bom dia, boa tarde para você.
1: Boa tarde, MPB de AZ, Marta Maria, Marinho Japurá. Uau! É legal, não? Então, com aquela da Paula Toller.

0: Carolina Peralta, Gerra Espíndola, Mato Grande. 12:31.
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Mato Grosso, freguês da meia-noite. Essa foi para Eva Maria. Muito bom dia, muito boa tarde, um ótimo almoço para vocês. Meio-dia 38, música boa, música brasileira. Você que me acompanha aqui na Educativa. Gilberto Gil, bonde de São Januário.

Chico Buarque, Assentamento, meio-dia e 50. Você ouviu também a Maria Bethânia, Ela e Eu, Caetano Veloso e também os Tom Veloso, juntos numa programação brasileiríssima, só música boa para você. Logo mais chega o Antônio Marcos para te fazer companhia, tá certo? Com uma programação também super bacana, trazendo o pop nacional e internacional do jeito que você gosta e também pode participar. Eu volto amanhã, sexta-feira, a partir das 11 horas. Um grande abraço para você, obrigado pela sua companhia, um excelente almoço, um ótimo final de tarde. Martinale, Martinho da Vila e também o Milton Nascimento encerrando a nossa programação. Um grande abraço. Fica bem, fica na 104. Boa tarde.

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4: E agora em Campo Grande, 1:02. Chegando Antônio Marcos para te fazer companhia até as 4 da tarde. Hoje, quinta-feira, 6 de agosto de 2026. Começando muito bem a nossa tarde, vamos ao ano de 1987 recordar esse grande sucesso. Tema do filme aí, Dirty Dancing, Ritmo Quente. Teve aí como um dos seus maiores atores o Patrick Swayze. Vamos aí de Eric Carmen com a canção Hungry Eyes, de 87. Você recorda aqui na Educativa 104. Seja bem-vindo.

agora 1h29, Educativa 104. Estamos ao ano de 1997, The Verve, Sweet Symphony. Recordamos também com Barão Vermelho e a canção Bete Balanço. 1h29, seja bem-vindo, você está na Educativa 104, o melhor da música e todos os estilos musicais. Tarde de muito calor em Campo Grande, e você já fez seu pedido musical? Tem o WhatsApp liberado, 99333-1047.

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2: Só tem homem feio aí?

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4: Pessoal, a nossa dica de hoje é rúbrica ou rubrica. Eu fui ao cartório esses dias e o menino falava: assina aqui, coloque aqui a sua rúbrica, coloque aqui a sua rúbrica. Ele me atendeu muito bem, gostei muito do atendimento dele. No final do atendimento, eu disse a ele: você é um excelente profissional, mas para o seu bem, é rubrica. Para o público que você atende, é rubrica. Cuidado com a sua questão fonética, isso pode atrapalhar o seu desempenho profissional. Então fica a dica, gente, não é rubrica, é rubrica. Falou? Obrigado, pessoal. Um abraço.
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0: Agora em Campo Grande, 3h32. Recordamos aí com Lobão, Rádio Blá, Sheryl Crow, All I Wanna Do e Morandis com 10,000 Minutes. Seja bem-vindo, você está na Educativa 104, Antônio Marcos te fazendo companhia até as 4 da tarde. Tem aí o nosso WhatsApp onde você participa, manda o seu alô e também faz o seu pedido musical 993-33-1047.
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Agora 3 horas e 48 minutos. Conferimos aí o Kane com a canção I Return the Sun, Flowers, Miley Cyrus, Dead Swims, Bad Dreams. Recordamos ainda com Benjamin Orr e a canção Stay the Night. 3h48, eu, Antônio Marcos, já encerrando a minha participação, tarde de quinta. Amanhã estamos de volta na programação aqui da Educativa 104, logo após o MPB de AZ, a partir da 1 da tarde. Você já confere o melhor da música e todos os estilos musicais na companhia de Antônio Marcos. Daqui a pouquinho tem o Léo Lima, a partir das 4 até as 7 da noite, dando sequência na programação aqui da Educativa. E encerrando, vamos aí de biquíni com a canção Impossível, agradecendo aí a sua audiência, a sua participação no nosso WhatsApp 99333-1047.

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4: Oi, pessoal, aqui é o professor Rossini. Fica a dica com Rossini. Uma dica de língua portuguesa para vocês. Eu vejo muito na mídia, haja visto os acontecimentos, haja visto as chuvas. Não, não, gente. Não existe haja visto. O correto é haja vista as ocorrências, haja vista os acontecimentos. Pense em ponto de vista, então haja vista, não existe haja visto. Haja visto é um erro, use haja vista. É isso, moçada.
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4 e 7, ótima tarde pra você. Chegando por aqui, Léo Lima, pra te fazer companhia até às 7 da noite. E a gente já começou lá em cima, hein? Continuando a programação da Educa, Britney Spears. Agora tem o Kevin Harris and The Weeknd. 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

4h20, tá aí pra você, Red Hot Chili Peppers, Not The One, a programação da Educa. E aí, gostou dessa? E o que você vai gostar também é a nossa parceria. 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Agora tem novidade. Miss You, Button of the Blue Sea. Ótima tarde, 4h21.

0: Tá aí na Educa 104, esse é o Duran Duran com Too Late, Marlene. 4h33, ótima tarde pra você. 993-33-1047, manda aí a sua mensagem.
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0: 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Agora são 4 horas 37 minutos. Agora tem Cidade Negra, tudo azul.

você recordar, 4h48, Starships. Ou Starship. Nothing's gonna stop us now. Aqui na programação da Educa. Essa bateu no coração do nosso amigo Marinho, já por aqui já falou. Ô, Léo, na sequência aí dá pra rolar aquela do Will to Power. Baby, I love your way. Ótima tarde.

0: 5:02, está aí para você. Algumas paredes guardam retratos, outras guardam segredos. E na canção, e há canções que nos lembram que quando o silêncio fala mais alto, até as paredes têm algo a dizer. Educa 104, você ouviu na voz marcante de Dua Lipa o som These Walls, lançada em 2024, e a música fala sobre o relacionamento que chegou ao limite, onde o silêncio, as discussões e a distância emocional já dizem tudo. A metáfora das paredes representa um ambiente carregado de sentimentos, como se elas fossem testemunhas de uma história que precisa chegar ao fim. Aí é triste demais, hein? Educa 104, porque algumas histórias terminam em palavras e outras o eco das paredes é quem dão o ponto final. 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
4: 5 e 7, uma ótima tarde pra Ieda, tá aí, Beirute. Elephant Gun.

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0: Tá aí pra você, 5h26. Há canções que não passam pelos ouvidos, elas florescem primeiro no coração. Tá aí pra você o som da banda Vanguard. Amorosidade. Essa música foi lançada em 2022 e você curtiu.
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0: Na programação da Educa 104. 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Agradecendo pela sintonia do Carmelo, tá em Piraputanga, tá ligado na 104. Ótima tarde pra você. Safe and Sound. 5h28.

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4: Agradecendo pela sintonia da Laurilê. Ótima tarde pra você, família Laurilê. Valeu! Cristine Oliveira, Ed, ótima tarde pra vocês.

Há caminhos que podem ser vistos por quem tem coragem de olhar além do horizonte. Tá aí pra você, ouvimos A Montanha com a banda Engenheiros do Havaí. Música lançada em 1997. E ela utiliza a imagem da montanha como metáfora para os sonhos, os desafios e as buscas por um novo ponto de vista onde se pode ver a vida, ou um ponto de vista sobre a vida. 6:02, ótima noite pra você. E não esquecendo, hein? 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
5: Pessoal, a nossa dica de hoje é sobre a palavra gratuito. A gente escuta bastante as pessoas falando gratuito, com ênfase no i, como se fosse um hiato, como se fosse acentuado. Gratuito. Esse vocábulo não tem acento, pessoal. Cuidado, o lance é gratuito, gratuito. Fala a segunda sílaba junto, gratuito, gratuito, nunca gratuito. Isso configura um erro de fonética, de som. Por exemplo, pessoal, o ingresso é gratuito. Você não pode falar, o ingresso é gratuito. É isso, moçada.
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6: 6 e 6, começando mais uma sequência musical, aquela que bate no seu coração, Vitor Clay. Flor, boa noite.

0: Titãs, Sonífera Ilha. 6h32, ótima noite pra você, onde quer que esteja.
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0: 6h34, agradecendo pela sintonia do Elvio Loureiro, dizendo, opa, Léo, tô por aqui também. O Elvio, negócio é o seguinte, o Dia dos Pais está chegando e a R Cor Tintas, em parceria com a Educativa 104.7, prepararam um super presente para deixar essa data ainda mais especial. 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Ó, 6h36, agora tá na hora do Nando Reis. O nome da música é Me Diga. Existem perguntas que o coração faz bem baixinho.

Educa 104, 6h48. Chegamos ao final da nossa participação hoje. Amanhã, a partir das 4 da tarde, Léo Lima de volta com você aqui nas ondas da 104.7. Mas tem aquela long version, sabe aquela música que você gostaria de ouvir? Meia hora? Dessa vez é o Man at Work com a música Down Under. Ela foi lançada originalmente em 1981. E aqui numa super version. Um abraço, tchau, até amanhã, hein?

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1: Está no ar a Voz do Brasil. As notícias do governo federal que movimentaram o país no dia de hoje.
2: Olá, boa noite.
3: Boa noite para você que nos acompanha em todo o país.
2: Quinta-feira, 6 de agosto de 2026.
3: Vamos aos destaques do dia.
2: Atualização do Estatuto da Criança e do Adolescente.
3: Lei estabelece medidas de enfrentamento e repressão ao crime de violência sexual na internet e uso de inteligência artificial.
2: E abusadores ficam obrigados a ressarcir o tratamento psicológico e psicossocial da vítima. Gabriela Noronha.
4: Entre as mudanças está a ampliação da pena para quem adquire, possui ou armazena material contendo violência sexual contra crianças ou adolescentes.
3: Você vai ouvir também saúde.
2: Prorrogado o prazo para ampliação de recursos do FGTS em instituições hospitalares filantrópicas que atuam no SUS. Márcia Fernandes.
5: Com a prorrogação, mais de 2 bilhões de reais de recursos em crédito ficarão disponíveis para essas instituições.
3: E vamos conhecer hoje como funciona o Banco Genético da Embrapa.
2: Ele funciona como um cofre de segurança de espécies da biodiversidade brasileira. Pablo Mundim.
6: Hoje, o Banco Genético da Embrapa conserva cerca de 156 mil amostras de mais de 1.200 espécies vegetais.
3: Hoje, na apresentação da Voz do Brasil, eu, Mariana Jungmann e Luciano Seixas.
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3: Sancionada a lei que prevê medidas de repressão à violência sexual contra crianças e adolescentes na internet e com o uso de inteligência artificial.
2: A norma também estabelece ações para proteger as vítimas e a responsabilização financeira do agressor.
3: Os detalhes você vai ouvir agora na reportagem de Gabriela Noronha.
4: A lei, sancionada nesta quinta-feira, atualiza dispositivos do Estatuto da Criança e do Adolescente e de outras leis como o Código Penal e o Código de Processo Penal e estabelece mais rigor para quem praticar crimes de violência sexual contra crianças e adolescentes no ambiente digital, como disse o ministro da Justiça e Segurança Pública, Wellington César Lima.
7: Na legislação até então existente, não tinha a especificidade nem a proporcionalidade da resposta adequada para esses casos. E agora nós temos isso, porque o ambiente digital, por sua imediatidade, cobra respostas igualmente imediatas. Então, esses tipos penais mais adequados, como de violência sexual, abuso sexual, exploração sexual, vêm tomar o lugar de outras figuras mais genéricas e que não tinham a especificidade adequada para a tipicidade penal correspondente.
4: Entre as mudanças está a ampliação da pena para quem adquire, possui ou armazena material contendo violência sexual contra crianças ou adolescentes. O texto também cria uma punição específica para a simulação de abuso sexual por inteligência artificial, utilizando o rosto, corpo ou voz de crianças e adolescentes. Janine Mello, ministra dos Direitos Humanos e da Cidadania, destacou que o uso da tecnologia não pode servir como instrumento de violação de direitos.
8: A inteligência artificial, de maneira geral, os avanços tecnológicos têm um potencial enorme para o desenvolvimento econômico do nosso país, mas eles não podem e não devem ser instrumentos de violações de direitos e para a criação de ambientes que não são seguros para as nossas crianças e adolescentes.
4: Com a lei, a criança ou adolescente, vítima ou testemunha, tem assegurado atendimento psicológico e psicossocial contínuo e especializado. E os abusadores ficam obrigados a cobrir integralmente os custos do tratamento da vítima. A delegada da Polícia Federal, Rafaela Parca, comentou sobre os novos dispositivos.
9: Possibilitam não só a repressão, que é muito importante, as pessoas têm que ter uma sentença justa e adequada, a polícia tem que ter condições de investigar, mas também trazem o que eu acho mais importante, que é a prevenção. A gente precisa de muitos mecanismos para defender essas crianças, especialmente no ambiente digital, que não foi desenhado para elas.
4: A lei também prevê autorização para a chamada ronda virtual, mecanismo que permite a atuação de órgãos de investigação em ambientes digitais para identificar e coletar arquivos relacionados a crimes de violência sexual contra crianças e adolescentes. E no rol dos crimes hediondos, considerados de extrema gravidade, passam a figurar condutas como produzir, vender, trocar, publicar, divulgar e armazenar registros de violência sexual contra menores de idade. Reportagem Gabriela Noronha.
2: Lei prorroga até 2030 acesso de santas casas e hospitais filantrópicos a crédito com recursos do FGTS.
3: Instituições que atendem o Sistema Único de Saúde podem dispor de até 2 bilhões de reais.
5: A lei prorroga até 2030 o prazo para a aplicação de recursos do FGTS como crédito para hospitais filantrópicos e santas casas de misericórdia. A linha de crédito também poderá ser utilizada por instituições sem fins lucrativos que atuam no atendimento a pessoas com deficiência e prestam serviços ao Sistema Único de Saúde. Com a prorrogação, mais de 2 bilhões de reais de recursos em crédito ficarão disponíveis para essas instituições. Em 2025, as Santas Casas realizaram mais de 1 milhão e 300 mil internações e foram responsáveis por cerca de 2 milhões de cirurgias eletivas. O ministro da Saúde, Alexandre Padilha, destacou a importância das Santas Casas.
10: Corresponde 77% dos centros especializados, 57% das unidades de tratamento de oncologia espalhados em todo o país, tendo uma presença muito importante em várias regiões do nosso país.
5: O Fundo de Garantia do Tempo de Serviço, FGTS, é uma obrigação do empregador e não deve ser descontado do salário. Pode ser usado em diversas situações, como demissão sem justa causa, compra da casa própria, aposentadoria ou no caso da pessoa estar com alguma doença grave, como câncer. Agora, os recursos continuarão a ser usados como crédito para hospitais filantrópicos e santas casas de misericórdia. O ministro do Trabalho e Emprego, Luiz Marinho, falou sobre a importância desse fundo.
11: O Fundo de Garantia tem a grande responsabilidade, primeiro, de proteger o trabalhador. Segundo, ser um fundo de investimento para investimento na saúde, as cidades para construir os viadutos, hospitais também, tantos outros investimentos.
5: Nesta quinta-feira, também foram formalizados novos contratos de crédito a partir do FGTS entre a Caixa Econômica Federal e o Instituto do Câncer do Ceará, Santa Casa de Misericórdia de Goiânia e com a Santa Casa de Misericórdia de Parretos. Reportagem Márcia Fernandes.
2: O Brasil exportou mais que importou no mês de julho, o que representa um superávit na balança comercial em mais de 7 bilhões de dólares.
3: No acumulado do ano, a balança também registra um superávit. O valor é de 49 bilhões de reais.
2: O resultado foi impulsionado pela exportação nos setores da agropecuária, indústria extrativista e indústria da transformação.
3: Entre os principais parceiros comerciais está a China, com um aumento de 19,7% nas exportações e União Europeia com crescimento de 11%.
2: Já para os Estados Unidos, as exportações caíram 12,2% nos primeiros 7 meses do ano, em relação ao mesmo período de 2025.
3: Já está valendo a nova inscrição do Cadastro Nacional de Pessoa Jurídica, o CNPJ.
2: O novo modelo de identificação das empresas combina letras e números e conta com um total de 14 caracteres.
3: A medida garante mais combinações disponíveis e permite novas inscrições.
2: As empresas já inscritas no CNPJ não sofrem alteração e não precisam realizar atualização cadastral.
12: O novo modelo mantém os 14 caracteres do Cadastro Nacional de Pessoa Jurídica. A novidade é que o registro passa a combinar letras e números. A medida amplia a quantidade de combinações disponíveis para novas inscrições e garante a continuidade do cadastro. Já o procedimento para a abertura de novos CNPJs não será alterado, como ressalta o coordenador-geral de Gestão e Cadastros e Benefícios Fiscais da Receita Federal, Heriton Gomes.
13: Nada vai mudar em relação ao processo de abertura de empresas. Então, todo aquele fluxo que existe hoje via Rede Sim, em que todas as empresas já estão acostumadas a trabalhar para a melhoria do ambiente de negócio, ela continua.
12: Os CNPJs nos formatos numérico e alfanumérico vão existir simultaneamente. Ambos são válidos para fins legais e operacionais. Para quem já tem empresa aberta, não haverá troca de número nem a necessidade de atualizar o cadastro. O coordenador Heriton Gomes explica que a mudança vale apenas para as novas inscrições.
13: Você não precisa fazer nenhuma alteração no seu cadastro do CNPJ. Então, o sistema vai reconhecer tanto os CNPJs que já existem hoje, que são numéricos, quanto os novos CNPJs que vão vir a ser emitidos, que são alfanuméricos.
12: Mesmo sem mudar o cadastro das empresas já existentes, a recomendação é que os softwares de gestão, sistemas de emissão de notas fiscais e cadastros de clientes sejam adaptados para reconhecer o novo formato do documento, como destaca o contador Floriano Carvalho.
14: Todos os sistemas continuarão reconhecendo os CNPJs que já existem hoje, porém eles têm que se adaptar para reconhecer o alfanumérico. Sistemas contábeis, emissão de nota fiscal, fornecedores, compras, precisa ser adaptado para começar a reconhecer o alfanumérico.
12: Para atualizar o CNPJ, acesse gov.br/Receita Federal, tudo junto, e clique na aba de serviços. Reportagem Edinaldo Júnior.
3: Correção. Agora há pouco, quando falamos da balança comercial brasileira, o acumulado da balança no ano registra um superávit de 49 bilhões de dólares, não de reais, como eu disse anteriormente.
2: A partir da próxima semana, quem tem imóvel rural já pode declarar o imposto territorial.
3: O processo é feito pela internet e quem perder o prazo pode pagar uma multa.
15: A declaração do Imposto sobre a Propriedade Territorial Rural, ITR, é obrigatória para pessoas físicas ou jurídicas que sejam proprietárias de imóvel rural e pode ser preenchida e transmitida por meio digital. A auditora fiscal da Receita Federal, Giana Han, explica.
16: A ferramenta permite o envio de declarações pela internet, sem necessidade de instalação do programa, e ela pode ser acessada pelo computador ou pelo celular. Para acessar a aplicação, é necessário ter conta GovBR, nível prata ou ouro. E existe um passo a passo disponível na internet que mostra toda a interface dessa ferramenta.
15: O prazo para envio da declaração vai de 10 de agosto a 30 de setembro. O valor pode ser dividido em 4 parcelas, sendo que a primeira deve ser paga até o dia 30 de setembro. Este também é o prazo para o pagamento em parcela única. A auditora fiscal, Giana Han, reforça que é importante não perder o prazo.
16: E é importante também lembrar que a entrega da declaração após esse prazo, ou seja, após o dia 30 de setembro, vai sujeitar o contribuinte ao pagamento de multa por atraso, que é calculada sobre o imposto devido e também conforme o número de meses de atraso.
15: Para fazer a declaração, acesse o portal de serviços da Receita Federal em receitafederal.gov.br na aba Imóveis. Reportagem em Graziela Mendonça.
2: Municípios e prestadores de serviços devem concluir o preenchimento de dados do Sistema Nacional de Informações em Saneamento Básico até 3 de setembro.
3: Esse é um passo importante para garantir o acesso a recursos federais para investimentos na área.
2: O sistema reúne dados sobre abastecimento de água, esgotamento sanitário, manejo de resíduos sólidos, drenagem e manejo de águas pluviais e gestão municipal.
3: As informações subsidiam a formulação de políticas públicas e o planejamento de investimentos. Como afirma o secretário nacional de Saneamento Ambiental do Ministério das Cidades, Márcio Leão.
17: A coleta é um passo importante, né? Porque todos os municípios e prestadores têm a responsabilidade de colocar os dados e as informações que o sistema permite, e isso permite ao governo federal elaborar suas políticas e a destinação dos seus recursos para a universalização do saneamento. Então, é importante para que o governo tenha as informações precisas e que possa atuar de forma mais adequada.
2: Edital Recaatingar vai destinar 60 milhões de reais para recuperação de áreas degradadas na Caatinga.
3: O programa receberá projetos em municípios de 9 estados, com foco em áreas afetadas pela seca e pela desertificação.
2: O prazo de recebimento de propostas pelo edital termina segunda-feira, 10 de agosto.
18: A iniciativa vai disponibilizar 60 milhões de reais para apoiar ações que combinem restauração ambiental, produção sustentável, conservação da água, segurança alimentar, geração de renda e adaptação às mudanças climáticas em 9 estados. Serão selecionados projetos em municípios de Alagoas, Bahia, Ceará, Minas Gerais, Paraíba, Piauí, Pernambuco, Rio Grande do Norte e Sergipe, com foco em territórios com maior degradação e mais vulneráveis à seca e ao avanço da desertificação. Do total de recursos a serem disponibilizados, 30 milhões de reais virão do BNDES, o Banco Nacional de Desenvolvimento Econômico e Social, e 30 milhões do Banco do Nordeste. A iniciativa é uma parceria dos dois bancos com o Ministério do Meio Ambiente e Mudança do Clima. O chefe do Departamento de Meio Ambiente do BNDES, Marcos Santiago, detalha os tipos de projeto que poderão ser apoiados pelo edital.
19: O edital vai apoiar projetos voltados para a restauração ecológica, com espécies nativas, o que inclui sistemas agroflorestais, enfim, o uso sustentável da nossa caatinga. Na prática, os projetos poderão envolver o quê? Recuperação de áreas degradadas com nativas, mas pode também a cadeia, né, a produção de sementes e mudas. Assistência técnica e capacitação de comunidades também estão dentro. E uma coisa muito importante para a nossa caatinga, que é a captação e armazenamento de água, cercamento de nascente e ações de prevenção e combate a incêndios.
18: O primeiro ciclo de apresentação de propostas para o edital Recaatingá vai até o dia 10 de agosto. O edital prevê ainda um segundo ciclo, entre 15 de outubro e 14 de dezembro. Mais informações estão disponíveis no site bnds.gov.br/Floresta Viva 2025. Reportagem André de Barros Lima.
3: Dos rios às áreas costeiras, a pesca atrai praticantes e ajuda a movimentar o turismo em diferentes destinos brasileiros.
2: E está aberto um edital para que seja desenvolvido um diagnóstico nacional do setor.
3: O trabalho será feito em parceria com a Organização das Nações Unidas para a Educação, a Ciência e a Cultura, a Unesco.
2: Vamos saber mais na reportagem de Luciana Colares de Holanda.
15: Marcos Vinícius Barros é amante da pesca esportiva e transformou o hobby que começou lá na infância até em profissão. O engenheiro de aquicultura conta que faz pelo menos 12 viagens por ano só para pescar.
20: É uma paixão. Eu pesco desde criança, então hoje eu sou engenheiro de aquicultura, né? Acabei conectando o que eu gosto com a minha profissão.
15: O turismo de pesca movimenta cerca de 3 bilhões de reais e gera 200 mil empregos no Brasil. De acordo com o Ministério do Turismo, pelo menos 8 milhões de brasileiros viajam todos os anos para praticar a pesca esportiva. O setor será objeto de um diagnóstico nacional. Para isso, está aberto o edital para a seleção de empresa especializada responsável pela realização do estudo. O trabalho prevê a elaboração de um guia de boas práticas com referências nacionais e internacionais, além da organização de um catálogo de produtos, experiências e serviços relacionados ao turismo de pesca. O resultado desse trabalho vai fornecer subsídios técnicos para o planejamento de políticas públicas. A iniciativa busca ainda estimular o uso sustentável dos recursos naturais e o desenvolvimento econômico de destinos que possuem rios, lagos, reservatórios e áreas costeiras. É o que explica Humberto Pires, analista técnico executivo da Secretaria Nacional de Políticas de Turismo do Ministério do Turismo.
21: Nós sabemos que é um segmento extremamente importante e a gente trabalha num trabalho conjunto com o Ministério da Pesca, onde a gente trabalha para além do ordenamento, a questão da sustentabilidade e trazendo todo esse conjunto de informações para que a gente possa, de fato, ter uma prática sustentável e responsável, né, e que abarca toda a cadeia produtiva do segmento da pesca.
15: Kelvin Lopes é dono de uma agência especializada em Brasília, que há 9 anos promove viagens de pesca esportiva por todo o país. Consultor do setor, ele afirma que um diagnóstico como propõe o edital era uma demanda antiga, assim como o trabalho que vem depois.
22: Esse diagnóstico vem a trazer à mesa todas essas informações, toda essa identidade. Além desse diagnóstico, que é super importante, é a oferta. sistematizada, organizada do turismo de pesca no Brasil. Todo o setor precisa dessas informações para desenvolver.
0: As propostas das empresas interessadas podem ser encaminhadas até às 5 horas da tarde, horário de Brasília, no dia 12 de agosto de 2026, exclusivamente por meio do portal de compras da Unesco Brasil. Reportagem Luciana Colares de Holanda.
3: Um verdadeiro banco de alimentos em forma de sementes. Assim, a Embrapa, empresa brasileira de pesquisa agropecuária, conserva milhares de espécies de sementes de grãos, verduras e frutas consumidos no Brasil e no mundo.
2: O material também é utilizado em pesquisas para o desenvolvimento de plantações mais resistentes e alimentos mais nutritivos.
3: E apoia o país a estar preparado para ser um produtor de alimentos.
1: No banco genético da Embrapa, em Brasília, são conservadas centenas de milhares de amostras de plantas, sementes e micro-organismos. As coleções apoiam a conservação de diversidade genética e disponibilizam material para pesquisas e outras atividades relacionadas à agropecuária e à segurança alimentar. Uma variedade do Brasil e do mundo, explica Juliano Pádua, supervisor do Banco Genético da Embrapa.
6: O nosso banco funciona como uma cópia, né, de segurança para evitar, se a gente perder esse material um dia, a gente tem essa cópia guardada aqui para uso. Então, por isso, a gente é um banco cópia de segurança, porque a gente pode manter a viabilidade da semente aqui por muitos e muitos tempos.
1: O banco utiliza diferentes métodos de conservação definidos de acordo com as características de cada espécie. As sementes são armazenadas em câmaras frias, com temperatura em torno de 20 graus negativos, onde podem permanecer viáveis por décadas. Parte das amostras também possui uma cópia armazenada no Cofre Global de Sementes, na Noruega. O pesquisador da Embrapa, Juliano Pádua, destaca que o procedimento integra as estratégias adotadas para a conservação de recursos genéticos utilizados em pesquisas e outras atividades relacionadas à agropecuária.
6: O consumidor cada dia está mais exigente. A gente tem todo um campo, por exemplo, de alimentos funcionais, né, que tragam também não só alimento, alimentação, mas também saúde. Então, por isso a importância desse banco e do uso desse material para o futuro.
1: Hoje, o Banco Genético da Embrapa conserva cerca de

0: federais oferecem cursos técnicos, graduações e também voltados à educação profissional e tecnológica.
1: Também chamado de IFE, cada escola deve oferecer pelo menos metade das vagas para cursos técnicos de nível médio, prioritariamente na forma integrada, que permite ao estudante concluir a educação básica e, ao mesmo tempo, obter uma formação técnica.
2: Só mais um semestre e a Ana Letícia Costa, de 19 anos, vai terminar o curso técnico de meio ambiente no Instituto Federal do Rio de Janeiro. A formação técnica vai aumentar o leque de conhecimentos e possibilidades da estudante carioca que planeja cursar engenharia ambiental.
3: Eu, como técnica em meio ambiente, eu posso trabalhar em diversas áreas, em diversos setores. Eu posso trabalhar com laboratório, posso trabalhar com licenciamento. Tem, assim, inúmeras possibilidades que a área ambiental providenciou para mim.
2: Nos institutos federais, as oportunidades são variadas e gratuitas. São ofertados desde cursos de panificação e de cuidadores de idosos até pós-graduação em diversas áreas de conhecimento. O estudante também pode cursar o ensino médio e, ao mesmo tempo, fazer um curso profissionalizante, como explica Marcelo Breganoli, secretário de Educação Profissional e Tecnológica do Ministério da Educação.
4: Então, o jovem, quando ele está cursando o ensino médio, ele pode fazer na mesma instituição ou em outra instituição o curso técnico. Então, a gente passa a ter muito provavelmente, uma predominância dessa forma de oferta do técnico, mas o nosso olhar é muito voltado para o técnico integrado.
2: A Rede Federal de Educação Profissional e Tecnológica possui 754 unidades em todo o Brasil, vinculadas a 39 institutos federais, dois Centros Federais de Educação Tecnológica, os CEFETs, e ao Colégio Pedro II, no Rio de Janeiro. De acordo com o secretário Marcelo Breganoli, os cursos são ofertados para contemplar as necessidades de cada região.
4: Eles estão distribuídos no território de uma forma a atender, sobretudo, as meso e hoje micro-regiões. A rede tem essa característica e ela também tem uma característica do envolvimento com os arranjos produtivos locais. Então, é muito intrínseco, né, dela fazer as suas atuações, os seus projetos, sejam eles, né, envolvidos no ensino, na pesquisa, na extensão, mas tendo como temáticas o arranjo produtivo local, o arranjo social.
2: Os processos seletivos e as matrículas nos institutos federais são semestrais. Interessados devem procurar os editais na escola onde pretende realizar o curso. Reportagem Graziele Bezerra.
0: E essas foram as notícias do Governo Federal.
1: Uma realização da Secretaria de Comunicação Social da Presidência da República.
0: Com produção da empresa Brasil de Comunicação.
1: Fique agora com as notícias do Poder Judiciário e do Congresso Nacional. Boa noite.
0: Boa noite para você e até amanhã.
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7: STF suspende julgamento sobre norma que proíbe jogos de azar.
8: Justiça e Ministério Público assinam acordo para fortalecer o combate ao assédio eleitoral.
7: STJ vê lesão a direitos difusos e mantém condenação de empresa por alterar fórmula de agrotóxicos.
8: Boa noite, eu sou Marcela Luiza.
7: E eu sou Walter Lima.
8: Supremo Tribunal Federal julga se norma que proíbe jogos de azar ainda pode ser aplicada.
7: Hoje, o relator do caso, ministro Luiz Fux, votou. Depois, o julgamento foi suspenso após o pedido de vista do ministro Flávio Dino.
9: O caso chegou ao Supremo em um recurso apresentado pelo Ministério Público do Rio Grande do Sul contra a decisão da Justiça Gaúcha que absolveu um comerciante que explorava caça-níqueis em um bar no município de São Leopoldo. Na prática, o tribunal vai definir se explorar jogos de azar deve continuar sendo atividade proibida e sujeita a punições ou se deixará de ser tratado como uma ilegalidade. Isso inclui bingos, jogo do bicho e casas caça-níqueis.
10: O relator ministro Luiz Fux citou possíveis relações entre a exploração clandestina de jogos, organizações criminosas, violência e lavagem de dinheiro. Também diferenciou jogos de azar das loterias exploradas pelo poder público.
11: Como pretendo evidenciar, a loteria não se vale de mecanismos voltados a extrair lucro.

0: mediante exploração do vício do comportamento, do risco dos apostadores, é em detrimento da autonomia da vontade.
1: O ministro destacou que a proibição prevista na Lei das Contravenções Penais não viola a autonomia privada nem a livre iniciativa. Assim, Fux votou no sentido de que os jogos de azar devem continuar sendo considerados ilegais.
2: Essa foi a repórter Marta Ferreira. Justiça e Ministério Público assinam acordo para fortalecer o combate ao assédio eleitoral no ambiente de trabalho.
3: Para denunciar ou baixar o selo da campanha, é só acessar o site No Meu Voto Manda Eu. Rocine Gomes.
4: O acordo de cooperação técnica foi assinado entre a Justiça do Trabalho, a Justiça Eleitoral, o Ministério Público do Trabalho e o Ministério Público Eleitoral. Com o slogan No Meu Voto Mando Eu, o objetivo é construir a Aliança pelo Voto Livre, uma rede que defende o direito da pessoa de votar no candidato que quiser, sem pressão ou constrangimento.
2: Comercialização em todo o país de agrotóxicos com fórmulas alteradas sem autorização da Anvisa configura lesão a direitos difusos e coletivos.
3: Para o STJ, isso expõe de forma indeterminada o meio ambiente, os consumidores e a saúde pública a riscos. Fátima Uchoa.
5: Com esse posicionamento, a primeira turma do STJ manteve a condenação de uma empresa imposta pelo TRF4 ao pagamento de R$1.750.000 por mudar a fórmula de dois agrotóxicos e a produção de um herbicida sem a necessária aprovação da Agência Nacional de Vigilância Sanitária. Os produtos foram comercializados nessas condições por mais de 3 anos em todo o território nacional. O colegiado considerou que, como o bem jurídico protegido é indivisível e pertence à coletividade, é possível fixar o valor da indenização já na sentença. A relatora foi a ministra Regina Helena Costa.
2: Justiça Federal nega recurso da Agência Nacional de Mineração e mantém proibição de mineração em terras indígenas em Roraima.
3: O tribunal acompanhou o entendimento do Ministério Público Federal de que a exploração mineral em terras indígenas depende de lei e de aval do Congresso. Vanessa Pereira.
6: Segundo a decisão, enquanto não houver lei regulamentando o artigo 231 da Constituição Federal e autorização do Congresso Nacional, a exploração mineral por terceiros em terras indígenas é juridicamente impossível. Ainda segundo a decisão proferida pela 12ª Turma do Tribunal Regional Federal da 1ª Região, está proibido conceder ou manter em tramitação pedidos de pesquisa e exploração mineral em terras indígenas em Roraima.
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2: Boa noite.
3: E até amanhã.
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9: Eu sou Paula Groba.
10: E eu sou Humberto Pinheiro.
9: E estes são os destaques de hoje do Jornal do Senado, que começa agora.
10: MP do piso mínimo do frete vira lei, mas perdão a caminhoneiros é vetado.
9: Projeto amplia prioridade no trabalho remoto para pessoas com deficiência.
10: Senado vai acompanhar segurança e condições de trabalho de agentes de saúde indígena.
9: Boa noite.
10: Boa noite.
9: Foi sancionada a lei que aperfeiçoa a fiscalização do piso mínimo do frete rodoviário, valor mínimo que deve ser pago aos caminhoneiros pelo transporte de cargas. A medida busca garantir mais transparência e cumprimento das regras do setor.
10: Mas o governo vetou o trecho que perdoava multas aplicadas a caminhoneiros envolvidos em bloqueios de estradas em 2022. Segundo o executivo, o perdão das penalidades violaria a separação de poderes e não apresentava estimativa de impacto orçamentário e financeiro. Repórter Bruno Lourenço.
11: A lei que cria mecanismos para facilitar a fiscalização do cumprimento do piso mínimo para o frete rodoviário surgiu de medida provisória apresentada pelo governo no início deste ano. O objetivo seria combater, por meio de sanções mais fortes, fragilidades no sistema que permitiam a contratação reiterada de fretes abaixo do estipulado pela Agência Nacional de Transportes Terrestres. O Poder Executivo, no entanto, vetou o trecho que saiu do Congresso Nacional, que anistiava multas aplicadas a caminhoneiros que bloquearam rodovias em 2022. O relator da MP, senador Stevenson Valentim, do Podemos do Rio Grande do Norte, defendeu, na ocasião, o perdão.
12: No conturbado momento político que o nosso país viveu, aos nossos trabalhadores caminhoneiros que hoje dirigem com essa perturbação, andam pelas estradas do Brasil afora, com a carga de trabalho, movimentando a nossa economia, preocupados ainda com esse tema. Entendo que esse viés da multa já atingiu a sua pedagogia, já foi alcançado.
11: O governo justificou o veto por violar o princípio da separação de poderes e da não previsão de estimativa de impacto orçamentário e financeiro da medida. Deputados e senadores podem derrubar o veto em sessão conjunta do Congresso Nacional, convocada para essa finalidade.
9: E já está pronto para votação no plenário do Senado o projeto que autoriza o uso de recursos dos fundos partidário e eleitoral em situações de calamidade pública.
10: A proposta surgiu a partir de uma ideia legislativa apresentada por um cidadão brasileiro. Repórter Marcela Diniz.
13: Se o projeto virar lei, partidos políticos poderão abrir mão de recursos dos fundos partidário e eleitoral para ajudar nas despesas decorrentes de pandemias, eventos climáticos, rompimento de barragens e outras situações que exigem ajuda emergencial do Estado. O projeto nasceu de uma ideia legislativa apresentada em 2020 pelo Wagner Paulo de Santa Catarina, por meio do portal Cidadania do Senado Federal. A ideia original era destinar o dinheiro para o enfrentamento à Covid, mas com o fim dessa emergência em saúde e para aproveitar a ideia que obteve mais de 22 mil apoios, o escopo do projeto foi ampliado pelo relator, senador Márcio Bittar, do PL Acreano, para abranger todas as situações de calamidade pública. O senador astronauta Marcos Pontes, do PL de São Paulo, apoia a proposta.
14: Emergências provocadas por calamidades vêm se tornando recorrentes, como as causadas nas enchentes da Bahia, de Minas Gerais e no Rio Grande do Sul. Tal medida pode contribuir para a ampliação e a capacidade de atuação do Estado em situações de crise, alinhando o uso de recursos públicos a prioridades impostas por cenários excepcionais.
13: O projeto está pronto para ser votado no plenário do Senado.
9: Eleitores de todo o país já podem consultar o local de votação para o primeiro turno das eleições, marcado para 4 de outubro. A pesquisa pode ser feita no site do TSE ou pelo aplicativo e-título. A consulta é importante porque a Justiça Eleitoral pode alterar locais de votação. No Rio de Janeiro, por exemplo, 66 zonas eleitorais foram modificadas por motivos de segurança, afetando cerca de 188 mil eleitores.
10: E por falar em eleições, você sabe o que é assédio eleitoral? O consultor legislativo Eduardo Modena explica como se proteger dessa forma de abuso ainda muito presente nas relações de trabalho no Brasil. Repórter Aís Abreu.
15: Vigilância de redes sociais, exigência de declaração ou de não declaração de voto, ameaças ou mesmo promessas vinculadas a um resultado específico. Se alguma dessas situações soa familiar, você pode estar sendo vítima de assédio eleitoral. O consultor legislativo Eduardo Modena diz que a principal arma do trabalhador e da trabalhadora é a denúncia.
16: Qualquer situação em que o empregador se utilize da sua posição econômica para influenciar a opinião do empregado pode ser considerado um tipo de assédio.
15: Para denunciar casos de assédio eleitoral, procure a Justiça do Trabalho ou a Justiça Eleitoral. Para tirar dúvidas sobre como denunciar, visite o site do Conselho Superior da Justiça do Trabalho em csjt.jus.br. csjt.jus.br.
9: Pessoas com deficiência podem ganhar regras mais claras para ter prioridade no trabalho remoto.
10: A legislação trabalhista já prevê essa prioridade, mas o projeto amplia e detalha a proteção, que poderá ser aplicada também ao regime híbrido e a diferentes tipos de vínculo profissional. O projeto está pronto para a votação no plenário do Senado. Repórter Marcela Cunha.
17: O projeto dá às pessoas com deficiência prioridade no teletrabalho ou no trabalho remoto, quando as atividades puderem ser realizadas à distância. A proposta inclui esse direito na Lei Brasileira de Inclusão e estabelece regras para a apresentação e a análise do pedido. A legislação trabalhista já prevê essa prioridade, mas o projeto amplia e detalha a proteção, que poderá ser aplicada também ao regime híbrido e a diferentes tipos de vínculo profissional. A senadora doutora Eudócia, do PSDB de Alagoas, que apresentou o relatório na Comissão de Assuntos Sociais, destacou que a modalidade deve promover a inclusão.
18: Tais soluções concretizam igualdade e não discriminação e reforçam a eliminação de barreiras, evitando que o remoto seja usado como forma de isolamento ou perda de oportunidades.
17: A prioridade dependerá da manifestação do próprio trabalhador e da compatibilidade da atividade com o trabalho à distância e não poderá resultar em perda de salário.
9: E aguarda análise da Comissão de Assuntos Econômicos um projeto que destina no mínimo 25% dos recursos do Pronamp a microempresas lideradas por mulheres.
10: A proposta também prevê prioridade para mulheres negras de baixa renda e com deficiência, além de condições diferenciadas de financiamento e capacitação. Segundo a relatora, senadora Jussara Lima, do PSD do Piauí, a medida fortalece o empreendedorismo feminino.
19: Reforça a utilização do sistema de crédito como mecanismo ativo de justiça social, de modo a apoiar grupos historicamente desfavorecidos e dar concretude ao direito constitucional da igualdade entre homens e mulheres.
9: A Comissão de Direitos Humanos do Senado debateu os desafios dos agentes de saúde indígena no Brasil. Falta de segurança, dificuldades na logística e condições precárias de trabalho foram citadas pelos representantes da categoria.
10: A presidente da Comissão de Direitos Humanos, senadora Damares Alves, anunciou a criação de um grupo de trabalho com a temática da saúde indígena. Repórter Marcela Diniz.
20: No dia 17 de julho, o agente de saúde Giovanni Yanomami foi morto a tiros. Em novembro de 2024, o técnico de enfermagem Wilson Souza também já havia sido assassinado. Os dois crimes ocorreram em contexto de conflitos internos na terra indígena Yanomami e levantaram o debate sobre a segurança das equipes de saúde que atuam neste e em outros territórios. A presidente do Sindicato dos Empregados em Estabelecimento Privado de Serviço de Saúde do Estado de Roraima, Joana Mendes, relatou a apreensão por parte desses profissionais.
21: Hoje a gente tem profissional em Roraima que ele não quer mais entrar no território.
20: Os participantes do debate também relataram desafios logísticos, falta de estrutura, condições de trabalho precárias e desvalorização salarial. A presidente da Comissão de Direitos Humanos, senadora Damares Alves do Republicanos do Distrito Federal, anunciou a criação de um grupo de trabalho com a temática da saúde indígena.
22: Inclusive, quero informar que as instituições presentes aqui serão convidadas para fazer parte do grupo de trabalho. E nós vamos trazer o Ministério Público para esse grupo de trabalho também, Defensoria Pública.
20: A audiência sobre a segurança dos agentes de saúde indígena é parte de um ciclo de debates sobre os direitos humanos e o desenvolvimento dos povos e comunidades tradicionais, promovido pela Comissão de Direitos Humanos do Senado.
10: Com edição de Paula Grova e trabalhos técnicos de Eliseu Caires, o Jornal do Senado fica por aqui. Acompanhe agora as notícias da Câmara dos Deputados. Boa noite.
9: Boa noite e até amanhã.
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23: Plenário pode incluir esteticistas no quadro de profissionais da saúde.
24: Deputados aprovam símbolo de identificação para pessoas com Alzheimer.
23: Câmara torna mais rígida a declaração de insanidade mental de criminosos.
25: Boa noite. Os deputados aprovaram um projeto que endurece o processo de declaração de insanidade mental de acusados por crimes. A repórter Paula Bittar traz mais informações sobre a proposta aprovada.
0: A Comissão de Constituição e Justiça da Câmara aprovou um projeto que busca tornar mais rígido o processo de declaração de insanidade mental de acusados por crimes. Acusados de crimes podem ser beneficiados com a isenção ou a redução da pena, caso sejam considerados inteiramente ou parcialmente incapazes de entender que o ato que cometeram era crime. No caso da isenção da pena, o juiz deve encaminhá-lo a tratamento médico obrigatório. De acordo com o projeto, o laudo pericial sobre a insanidade mental do acusado deverá ser feito por perito oficial, preferencialmente com especialização na área de psiquiatria ou psicologia forense. Além disso, o juiz poderá chamar mais de um perito em caso de dúvida sobre a especialização do convocado. Apesar de a lei hoje já exigir que o acusado seja submetido a exame médico legal, a avaliação quanto à sanidade mental pode ser realizada por médicos de qualquer especialidade. Segundo o texto aprovado, o perito deverá observar critérios técnicos, científicos e éticos na elaboração do laudo, sendo vedada qualquer forma de influência externa. Ainda de acordo com a proposta, caso o acusado apresente histórico de transtornos mentais, isso deverá ser considerado para a instauração do incidente de insanidade mental. E a defesa poderá apresentar um assistente técnico para acompanhar o exame. O autor do projeto, o deputado Coronel Assis, do PL de Mato Grosso, disse que o objetivo é atualizar a legislação brasileira.
1: Essa legislação é uma legislação muito antiga, da década de 40. Nós buscamos estabelecer esses critérios de forma muito objetiva para que ele possa ser avaliado com precisão, para que não possa ocorrer como aconteceu naquela ocorrência lá de São Paulo, onde o criminoso lá, o fisiculturista, deu 60 socos na cara daquela moça e depois, quando ele foi preso, estava sendo processado, ele alegou que ele ouvia vozes, que ele tinha problemas mentais, justamente com o intuito de fugir da justiça brasileira.
0: Coronel Assis se referiu ao caso do ex-atleta Igor Eduardo Cabral, que deu 61 socos na namorada dentro de um elevador em Natal. Ele alegou um surto claustrofóbico como causa para a agressão. A proposta, que busca tornar mais rígido o processo de declaração de insanidade mental de acusados por crimes, já pode seguir para análise do Senado, a menos que haja recurso para votação antes pelo plenário da Câmara. Da Rádio Câmara, de Brasília, Paula Bittar.
7: Economia.
23: A Câmara aprovou recentemente projeto que cria a Política Nacional de Minerais Críticos e Estratégicos. Autor da iniciativa, Zé Silva, do União de Minas Gerais, explica que a ideia é incentivar a industrialização desses minerais no Brasil, ampliar a produção de energia limpa e atrair investimentos para o setor.
2: Essa política é importante para interromper as mudanças climáticas, para garantir a produção de energias limpas e também, um ponto que é fundamental, combater a fome. Então, nessa política, nós criamos mecanismos para as pessoas virem investir no Brasil, numa mineração que preserve a vida, não seja um risco à vida, preserve o meio ambiente, não seja um risco ao meio ambiente e, ao mesmo tempo, traga riquezas. Por isso que é fundamental aprovar essa política nacional no Senado e para a sanção do presidente.
25: Zé Silva afirma que a proposta cria incentivos para empresas que processarem e industrializarem os minerais estratégicos em território nacional, agregando valor à produção brasileira. Ele ressalta que a medida fortalece o agronegócio, amplia a segurança jurídica e estimula novos investimentos.
7: Votação.
23: O plenário pode votar em breve projeto que inclui os esteticistas e cosmetólogos entre os profissionais da área da saúde. A ideia é tornar mais clara a lei que já regulamenta o setor. A reportagem é de Antônio Vital.
4: A Câmara dos Deputados pode votar projeto que enquadre as profissões de esteticista, cosmetólogo e técnico em estética como da área da saúde para todos os efeitos legais. Hoje, isso não está claro na lei que regulamenta essas profissões, aprovada em 2018. O projeto, assinado por 5 deputados de diversos partidos, tem como justificativa a existência de lacunas legais que têm provocado a suspensão de estabelecimentos e autuação de profissionais pela Agência Nacional de Vigilância Sanitária, a Anvisa. A proposta é resultado dos trabalhos de uma subcomissão da Comissão de Trabalho da Câmara. O texto também trata da formação desses profissionais, com exigência de estágio, tanto para os técnicos quanto para os esteticistas e cosmetólogos de nível superior. Esteticista é o profissional de nível superior encarregado de procedimentos práticos de cuidados corporais e faciais, como peeling. Já o cosmetólogo, também de nível superior, é aquele que estuda a formulação e a química dos produtos de beleza, como cosméticos, e o técnico em estética e o profissional de nível médio que realiza tratamentos faciais, corporais e capilares não invasivos, como limpeza de pele, hidratação, drenagem linfática e depilação. De acordo com a proposta, a exigência de formação mínima vai valer até que o Ministério da Educação defina currículos específicos para essas profissões. Para prevenir autuações da Anvisa, o projeto estabelece que os técnicos em estética, bem como os esteticistas e cosmetólogos, poderão utilizar produtos, técnicas e equipamentos com registro no órgão. O texto também prevê punições para fiscais que interditarem estabelecimentos ou apreenderem equipamentos de maneira abusiva, o que pode acarretar pena de até 2 anos de detenção e multas. Estima-se que o setor movimente cerca de 50 bilhões de reais por ano no Brasil. De acordo com a deputada Soraya Santos, do PL do Rio de Janeiro, uma das autoras da proposta, o texto deixa mais claras as responsabilidades dessas profissões e o enquadramento na área de saúde previne abusos. Soraya também é autora da proposta que deu origem à regulamentação atual da profissão de esteticista, cosmetólogo e técnico em estética.
3: E óbvio que é como atividade da saúde. Você faz uma cirurgia, você tem que fazer um pós e você tem que saber como você vai se qualificar, como você vai ampliar. Infelizmente, nós começamos a ter problemas sérios, onde a Anvisa, ela começou a fechar a clínica, impedir compra de insumo. É como se eu tivesse feito direito e não tivesse direito a comprar código civil, código processual.
4: O projeto que enquadra as profissões de esteticista, cosmetólogo e técnico em estética como da área de saúde ganhou o regime de urgência e pode ser votado diretamente no plenário da Câmara, sem passar pela análise das comissões permanentes da Casa. Da Rádio Câmara, de Brasília, Antônio Vital.
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6: Trabalho.
25: Sérgio Brito, do PSD da Bahia, apoia a proposta que põe fim à escala de trabalho 6x1. O congressista avalia que a medida representa uma grande vitória para milhões de trabalhadores brasileiros que constroem o país todos os dias com o próprio esforço.
8: Estamos falando de uma medida que garante mais dignidade, mais qualidade de vida e mais equilíbrio entre o trabalho e a vida em família. A proposta reduz a jornada semanal de trabalho, sem reduzir os salários, e assegura 2 dias de descanso por semana. Isso significa mais tempo para cuidar da saúde, conviver com os filhos, estudar e descansar. Um trabalhador valorizado produz mais, adoece menos e vive melhor.
11: Para Sérgio Brito, a mudança demonstra a possibilidade de conciliar desenvolvimento econômico e valorização do trabalhador. O parlamentar espera que o Senado dê continuidade à proposta para que o avanço se consolide como política pública no país.
6: Saúde.
25: O projeto que institui um símbolo de identificação para pessoas com Alzheimer já pode seguir para o Senado. A repórter Maria Neves tem os detalhes da aprovação.
12: Aprovado na Comissão de Constituição e Justiça da Câmara, projeto da deputada Laura Carneiro, do PSD do Rio de Janeiro, que institui a fita roxa como símbolo para identificar pessoas com Alzheimer, pode seguir para análise do Senado. De acordo com a autora, o objetivo da medida é facilitar a identificação de pacientes em espaços públicos para evitar situações de conflito ou constrangimento. Laura Carneiro afirma que a identificação é importante em diferentes situações, como no caso do paciente se perder, por exemplo.
26: É muito importante que a gente tenha esse cordão da fita roxa para que as pessoas acometidas pelo Alzheimer possam ser localizadas. Eventualmente elas saem nas ruas e ninguém sabe que elas têm Alzheimer, muito menos que estão perdidas. Então essa fita pode evitar transtornos graves e ao mesmo tempo proteger essas pessoas que são acometidas pelo mal de Alzheimer.
12: A deputada explica também que entre os sintomas comportamentais da doença de Alzheimer estão alterações de julgamento, perda de filtros sociais e redução da capacidade de autocontrole. Devido a isso, muitas vezes o paciente pode proferir falas inadequadas ou agressões verbais e voluntárias. Como as outras pessoas não sabem sobre a doença, podem interpretar mal esses comportamentos e reagir também de forma agressiva, o que aumenta o sofrimento do paciente e dos cuidadores. O texto aprovado estabelece que o uso do cordão será facultativo e a utilização do símbolo não substitui a apresentação de laudos médicos quando a comprovação do diagnóstico for exigida por lei. Laura Carneiro afirma ainda que a iniciativa se inspira em outros modelos de identificação visual, como o cordão de girassol utilizado para sinalizar deficiências ocultas. Da Rádio Câmara de Brasília, Maria Neves.
6: Previdência.
13: Projeto de doutor Flávio, do PL do Rio de Janeiro, prevê a concessão automática do salário maternidade. Hoje, mães que acabaram de dar à luz precisam enfrentar filas e burocracia para acessar o benefício, um processo que, segundo o parlamentar, pode levar até 4 meses.
14: Todo mundo sabe que quando uma pessoa falece, a informação chega rápida ao INSS e o benefício é encerrado. Mas quando nasce uma criança, a mãe que acabou de dar à luz precisa de enfrentar filas, documentos e burocracia para receber um direito que já é dela. Isso não é justo. Se o Estado consegue agir rápido para retirar um benefício, também precisa agir rápido para garantir um direito. E o que a gente quer é desburocratizar.
25: Pelo texto de Dr. Flávio, o pagamento seria liberado logo após o pedido de licença maternidade, sem a necessidade de apresentação imediata de documentos. A análise e a comprovação do nascimento ficariam a cargo do INSS em um momento posterior.
6: Justiça.
13: Nova lei regulamenta o chamado filtro de relevância em recursos especiais ao Superior Tribunal de Justiça. Somente no primeiro semestre deste ano, mais de 260 mil processos chegaram ao STJ, como informa o repórter Luiz Cláudio Canuto.
15: Processos com relevância social e ampla terão atenção especial em julgamentos do Superior Tribunal de Justiça. Nova lei regulamenta o chamado filtro de relevância em recursos especiais ao STJ. A lei exige que esse tipo de recurso deva demonstrar que o caso tem relevância jurídica, política, social ou econômica que ultrapasse o interesse individual das partes. O recurso especial é usado quando uma das partes no processo pede ao STJ que examine se uma decisão judicial aplicou corretamente uma lei federal. O texto muda o Código de Processo Civil e prevê que o relator do recurso no STJ suspenda por 6 meses, total ou parcialmente, todos os processos individuais ou coletivos pendentes sobre o assunto relevante. Se forem necessárias audiências públicas ou a participação de terceiros, a suspensão pode ser prorrogada uma única vez, também por 6 meses. Mas o interessado na análise do caso deve demonstrar no pedido ao STJ a relevância do recurso. Para que um recurso especial seja rejeitado por falta de relevância, será necessário o entendimento de pelo menos 2/3 dos ministros da Corte. O projeto que deu origem à lei foi aprovado pela Câmara dos Deputados e pelo Senado e depois sancionado pelo presidente da República sem vetos. Na Câmara, o relator de plenário foi o deputado Ranieri Paulino, do Republicanos da Paraíba. Ele afirma que o filtro de relevância permite um melhor fluxo aos processos no STJ.
16: Rui Barbosa deixou como ensinamento que justiça tardia não é justiça. E é justamente isso, é buscar que os jurisdicionados tenham, além do acesso garantido, mas que tenha mais celeridade nos processos que ali tramitam. Então, compreendemos essa matéria, vai ao encontro de uma demanda importante, mas, sobretudo, garantir um fluxo melhor para os jurisdicionados, para o povo brasileiro.
15: Apenas as decisões judiciais publicadas após 30 dias da publicação da lei vão ter exigência para que o recurso apresente relevância perante o STJ. O presidente da Câmara, Hugo Mota, participou da cerimônia de sanção da lei no Palácio do Planalto nesta terça-feira e ressaltou a importância das novas regras.
17: Com esta lei, o STJ deixa de ser empurrado para uma atuação semelhante à de uma terceira instância, como um mero órgão de revisão, e passa a dedicar suas energias ao cumprimento de sua missão constitucional. Depois de anos de impasse, o Congresso Nacional agiu com extraordinária celeridade, O novo projeto foi apresentado no Senado em 12 de junho, chegou à Câmara dos Deputados em 9 de julho e em apenas 5 dias já estava aprovado pelo plenário e encaminhado à sanção.
15: Segundo o presidente do STJ, ministro Herman Benjamin, o número de processos no tribunal chegou a 260 mil no primeiro semestre do ano. No ano passado, foram 235 mil casos. O STJ analisa causas de direito federal que não são constitucionais. As causas relativas à Constituição são julgadas no STF, Supremo Tribunal Federal. Da Rádio Câmara de Brasília, Luiz Cláudio Canuto.
7: Segurança Pública.
25: Delegado Palumbo, do Podemos de São Paulo, defende a aprovação de projeto que proíbe condenados por crimes hediondos e equiparados de criar, administrar e utilizar redes sociais quando o crime tiver sido cometido por meio dessas plataformas ou estiver diretamente relacionado ao ambiente digital.
11: Ele explica que a medida busca impedir que plataformas sejam usadas para aplicar golpes e aliciar vítimas.
6: Nós sabemos que os criminosos hoje não estão só no semáforo de 38, pistola, fuzil, atirando nas pessoas. Estão também na internet, cooptando criminosos, fazendo golpes, aplicando golpes, principalmente em idosos, e principalmente pegando as nossas crianças, induzindo as nossas crianças e cometendo um crime gravíssimo, que é a pedofilia. Criminoso não tem que usar rede social, eles têm que ser banidos. E não é censura. Nós temos que dar liberdade para o cidadão de bem e não para criminoso.
25: Delegado Palumbo observa que a restrição só poderia ser aplicada após condenação definitiva durante o cumprimento da pena com possibilidade de manutenção por até 20 anos. O parlamentar ressalta que o projeto também prevê sanções para quem descumprir a decisão judicial.
11: Kim Kataguiri, do Missão de São Paulo, defende proposta que endurece a punição contra pessoas que cometem crimes de forma reiterada. O texto cria a figura do reincidente crônico, aplicada a quem pratica 3 crimes dolosos em até 15 anos.
10: Hoje, a gente tem bandidos aí que têm 10, 15 passagens pela polícia e não ficam presos porque eles não são considerados reincidentes. Ele só é reincidente depois que ele é condenado e a condenação transita em julgado. Mas quando tem várias passagens pela polícia, ele não é considerado. Então, o crime em flagrante é um crime que você não precisa gerar muitas provas, que o processo não é complexo, porque o sujeito ele foi pego cometendo o crime. Não precisa de uma investigação complexa.
25: Kim Kataguiri acrescenta que a proposta busca impedir que autores habituais de crimes sejam tratados como réus primários. Ele ressalta que a matéria prevê regime inicial fechado, pena em patamar máximo e restrições a benefícios como transação penal e livramento condicional.
11: Felipe Beccari, do Podemos de São Paulo, defende projeto que torna hediondo o crime de maus-tratos aos animais quando a ação criminosa provocar a morte do animal. Ele avalia que a proposta representa uma resposta mais rigorosa do Estado a casos de extrema crueldade.
18: O crime hediondo, para quem não sabe, é um crime de maior repulsa, de maior ranço da sociedade, de maior gravidade, ou seja, o Estado ele tem que ter uma resposta mais firme, né? Rápida, firme e contundente com relação a esse crime. Exemplos, o estupro, estupro de vulnerável, homicídio. Então a gente prevê que aquele que cometa maus tratos contra os animais e ele faleça, ou seja, foi até o limite e provocou a morte desse animal, como por exemplo o cão-orelha e outros animais aí que repercutem em alguns casos, a pessoa se enquadre nesse rol.
25: Felipe Beccari explica que a pena permanece a mesma, mas o enquadramento como crime hediondo muda o regime de cumprimento. O condenado começa em regime fechado e enfrenta regras mais rígidas para a progressão da pena.
11: Termina agora o Jornal Câmara dos Deputados, produzido pela Rádio Câmara, com trabalhos técnicos de Wellington Teles e a apresentação de Luciana Vieira e Val Monteiro. Boa noite.
25: A Voz do Brasil volta amanhã. Uma boa noite para você.
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2: O agosto lilás nos lembra que a violência contra a